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1: A primeira fase da Série D do Campeonato Brasileiro já terminou para três equipes do futebol goiano. Duas estão classificadas para o mata-mata, enquanto que o Inhumas se despediu da competição. A Aparecidense e também o Goiatuba se garantiram na próxima fase. A Aparecidense empatou ontem 2-2 com o Gama e terminou na quarta posição de seu grupo, grupo A3 no Campeonato Brasileiro da Série D. Na próxima fase, a Aparecidense terá pela frente o capital do Distrito Federal. Já o Goiatuba esteve em campo ontem e venceu por 1-0 o Operário de Várzea Grande, terminando no grupo A4 na segunda colocação com 19 pontos conquistados. Goiatuba que vai ter pela frente o Brasiliense na próxima fase do Campeonato Brasileiro da Série D. Quem não conseguiu sua classificação foi o Inhumas, que terminou em último no grupo A3 com apenas um ponto. O último jogo do Inhumas na Série D foi a derrota ontem, 4-0 para a Luverdense, em partida que aconteceu na cidade de Lucas do Rio Verde. Outros dois goianos ainda entram em campo no próximo final de semana pela última rodada da primeira fase da Série D. A Abecat visita o Uberlândia em Uberlândia. A Abecat que está em último no grupo A11 com apenas 9 pontos. No domingo, o Crack tem pela frente o Ivinhema no estádio Genervino da Fonseca em Catalão. Crack que está na zona de classificação é o terceiro com 12 pontos na Série D. E estas e outras informações esportivas você confere diariamente no Serra Dourada Esportes, aqui na Rede Serra Dourada, de segunda a sexta-feira, do meio-dia às 14h. 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
1: Não tem jeito, meu compadre. Vambora. Ela vacilou comigo e nós estamos aí, né? Tudo certo.

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Bom dia, bom dia, bom dia! 4:17, eu disse e repito, 4:17. Terça-feira, 9 de junho. Tudo bem aí, gente? Vamos de mais moda? Segura aí, Silveira e saudoso inesquecível Barrinha, coração apaixonado. Bom dia, bom café da manhã. Simbora, moçada, pimentinha na área.

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3: E vambora, mimosa. Ainda nada. Família sertaneja, bom dia, bom dia, bom dia. Depois de Silveira, inesquecível e saudoso Barrinha, coração apaixonado, Pimentinha tá aqui, né? 4 horas 21 minutos agora, terça-feira, 9 de junho, ano de 2026. Muito bom dia, minha amiga dona de casa. Muito bom dia, pai de família. Bom dia, juventude. Bom dia, criançada. Espero que todos estejam bem. Hora de levantar, hora de preparar um cafezinho, né, comadre? Não é verdade, compadre? Hã? Então vamos lá, como é que é? Quem vai fazer o cafezinho hoje? Hoje é a comadre, como sempre, ou o compadre vai quebrar essa, vai fazer a moralzinha, vai levantar, fazer um cafezinho, de quebra leva lá na cama. Não, meu bem, tá fazendo muito frio, fica quietinho aí, eu vou lá fazer um cafezinho, vou trazer pra você aqui na cama, pronto, vai. Por que não fazer uma moral? E ela merece, não merece? Então, é isso aí, gente. Que Deus abençoe a nossa vida. Que essa terça-feira seja melhor já vivida por todos nós, viu? Muito obrigado a todos vocês que já levantam, ligam o radinho, ou pega o celular, vai pro aplicativo aí, muito mais, né? Ô, coisa boa! Graças a Deus que eu tenho tantos amigos nesse estadão de Goiás e nesse Brasil afora. Amigos e amigas que ligam o rádio cedinho no Café com Leite da Serra Dourada para nos dar esse prazer de estar aqui. Nosso programa é ao vivo, né? Eu falo sempre que o programa é ao vivo. Aqui não tem negócio de gravado não, viu? Pimentinha madruga também. Pode de vez em quando dar atrasadinha nos minutinhos aí. Isso é natural também, né? Depende de trânsito, depende de carro, atravessa a cidade de um lado para o outro, uma capital desse tamanho. Não é fácil, né? Tem hora que você tem que ter mais cuidado, mais cautela. É, hoje mesmo, vindo pra cá, Rodovia dos Romeiros tá em obras, né? Diz que vai encerrar hoje por enquanto, até passar a Romaria do Divino Pai Eterno. Então, mas tem uns cones, gente. Por pouco que eu enfrento, passo em cima de um cone lá e grande danado, viu? Aí estraga o carro, vira aquela bagunça, mas graças a Deus eu vi a tempo e desviei, né? Mas tá uma baderna aquela rodovia dos Romeiros ali que liga Goiânia e Trindade. A reforma ali, né? Sem muita necessidade, a pista tava boa. Aqui no estado de Goiás tem lugar aí que tá 1 milhão de vezes precisando mais. Mas eles acharam por bem, pela muita gente que anda ali na região, né? Também não é desperdiçado, não. Tudo que faz é bom.

0: mas que tem lugar aí precisando muito mais, tem, né? População fica até pensativa e contrariada. Pra que fazer aquilo ali? Tirou todo o asfalto que tinha e tá fazendo de novo. Não havia necessidade, né? De um lado, pouca coisa sim, mas estão fazendo tudo. E agora, realmente, não vão entregar toda a obra, vai continuar tendo alguns desvios e o transtorno é bruto, gente. Vocês não têm noção o que tá acontecendo no trânsito de Goiânia e Trindade. O que a gente gastava aí 20, 25 minutos, gasta agora uma hora e tanto. É desse jeito, desse jeito. Infelizmente, tem que ter muito cuidado. Você que vai vir para a festa do Pai Eterno, você vai entender o que eu tô falando, principalmente se você for de carro de Goiânia para Trindade. A pé não. A pé tá uma beleza, né? Mas de carro tá complicado, né? Infelizmente. Mas é isso aí, né? Saudoso e inesquecível Iris Rezende já diria, né? Os transtornos passam, os benefícios ficam. Então, amém por isso. Olha, bom dia. Que Deus abençoe. Vamos dizer sempre que a Ele, seu Filho Jesus, seja dado toda honra e toda glória. O nosso WhatsApp aqui está com frio também. Ele está abrindo devagarzinho, mas já está 83%. 84%, já pulou para 84%. Está indo então. Está chegando 100% o nosso WhatsApp para receber o seu recado, receber o seu bom dia. 62 é o nosso DDD. O nosso número é o 984-80-84-53. E a Tia Lourdes, gente, acaba de chegar que eu tô vendo a Tia Lourdes aqui.
1: Aê, trem doido!
0: Ei, Tia Lourdes que eu gosto, tá doido, gente? Já fez o cafezinho, já vi ela colocando ali a garrafa de café, a garrafinha de chá. Então nós vamos chamar, é moda pra cima. E eu vou ali tomar um cafezinho que eu vou falar um negócio pra vocês. Tá um frizinho danado de ajeitado. E um cafezinho pra esquentar. Como é que é, Tô em Xangai? Um cafezinho pra esquentar as tripas é bom demais da conta, não é? 4 horas 26 minutos, vamos recordar o Zé Paulo com o Nielcio aqui, vamos? Essa melodia que eles fizeram e ficou boa demais. Ah, vamos recordar essa aqui também? Gente, vamos tomar um café.

Serra Dourada, é a hora certinha, agora 4 horas mais 48 minutos. Você não repara não que hoje eu cheguei numa vontade de tomar um café, mas daquelas vontades lascadas mesmo, viu? É, tem dia que a gente é pior do que os outros, não é? Tem dia que tem mais desejo que outros dias, não é por aí? Então hoje foi meu desejo, assim, louco de tomar um café bem quente. E o cafezinho da Tia Lourdes, uma, o danado veio bom, hein? Gente, que café gostoso, viu? Graças a Deus. Espero que seu café aí também esteja quente, delicioso e abençoado por Deus, viu? Vamos mandar bom dia no nosso WhatsApp? Vamos. Tá me ouvindo aí agora? Ah, não tem o número do nosso WhatsApp? Não acredito. Anota aí, me manda um bom dia aqui agora. Nosso programa é ao vivo, viu? Sim, ao vivo, nós estamos aqui, ué. 62 é o nosso DDD. Nosso número é o 984-80-84-53. Crixás chama. Maurão Eletricista, meu amigo, irmão e companheiro. Maurão, um abraço a você, Dona Henriqueta mamãe, Paola filhinha, tá? Toda a família e amigos aí de Crixás, que não são poucos, graças a Deus, nos quatro cantos aí, eu deixo meu abraço, meu bom dia, minha gratidão. Obrigado, viu, Maurão, por tudo, amigo. Bom dia, bom dia, bom dia, bom dia. Bom dia,

0: Marcinha Pinheiro, outra amiga inseparável do Pimentinha, companheiraça, sempre representando Cristalina, terra dos cristais, né, Marcinha? E leva o nosso abraço a todos do Colégio Ágora, tá? Bom dia, bom dia, bom dia, bom dia, bom dia. A Dalva de São Miguel do Araguaia vai falar. Bom dia, amiga Dalva.
1: Bom dia, Pimentinha. E aí, como é que tá as coisas?
0: Bom.
1: Sou a Dalva de São Miguel. Gostaria muito de mandar um grande abraço para minha amiga Dalva, Chiquinho da Rua 17, Goianinha de Laço. E para todos que estiver ouvindo, que você... E Jesus abençoe o seu dia, tem um dia abençoado. Fica com Deus, um abraço.
0: Outro abraço a você também, Dalva. Bom dia pra amiga Bárbara, tá? Todos de São Miguel do Araguaia e região. Ô, povo bom. 10 minutos faltando para 5 horas, tá? Augusto, bom dia.
2: Bom dia, bom dia, Pimentinha. Já tô aqui fazendo um cafezinho, passando o preto no saco.
0: Opa!
2: Você gostaria de ouvir como milionário José Nico? Eu acho que é... Ninguém é de ninguém, é o nome da música.
0: Ninguém é de ninguém. Eu acho que essa música, quem gosta sempre de pedir ela também, é, se não me falha a memória, a Lúcia lá de Porangatu. Eu acredito que a Lúcia também gosta dessa música, né? Ninguém é de ninguém. E é verdade, né? O título dessa melodia diz tudo, né? Ninguém é de ninguém. Mas eu vou usar outra frase no meio, outra palavrinha. Ninguém é dono de ninguém. Né? Cada um cuidando da sua vida, levantando cedo, partindo pra cima e vambora pra luta, né? Né, Baixinha? Bom dia.
3: Bom dia, bom dia. Pimentinha aqui é Baixinha, chegou uma vazia de Papaci. Manda um alô pra nossa turma, chamando pra entrar na UBSA. Deus abençoe que todos tenham uma ótima terça-feira, abençoado por Deus. Tchau, obrigado.
0: Valeu demais. Campo Alegre de Goiás, chama Valdivino. Bom dia, faltam 8 minutos para 5.
4: Bom dia, meu amigo Pimenta. Bom dia, ouvintes da Serra Dourada. Tenha uma terça-feira abençoada para todo mundo. Valdivino.
0: Valeu, Valdivino. Edmo, Doce Café Panificadora. Voltando em Crixás, bom dia.
5: Bom dia, Pimenta. Boa terça-feira a todos aí. Vamos vencer mais um dia aí na graça.
0: Amém.
5: E vamos produzir o pão.
0: Vai lá, o pão nosso de cada dia não pode faltar. Bom dia pra toda essa super equipe aí, tá? Matheus Borges, diz aí, Cristalina chama.
6: Bom dia, meu amigo Pimentinha. Que Deus abençoe o seu dia, o meu e de todos nós, né? Ouvinte Serra Dourada. Pimentinha, Pimentinha, toda a programação da Serra Dourada é boa. Mas a que eu acho mais bacana, melhor, né? Melhor horário é o horário da nossa reflexão, Pimentinha. O horário que todos estamos com Deus, escutando a palavra, os louvores que põe aí, viu, Pimentinha? É muito bom, Pimentinha. Um abraço para você, um bom dia, Pimentinha. Um abraço para a Marcinha Pinheiro, Pimentinha.
0: Tá entregue, e você disse tudo, tudo é bom, né? Mas quando a gente para falar em Deus, aí, a todo momento a gente que tem fé, que acredita, né? Tem Deus dentro do coração a todo instante, não é verdade? É isso aí, ter Deus é algo maravilhoso. Então, que tenhamos muita fé, que sejamos sempre gratos, né? Por tudo que Deus tem feito em nossas vidas. Né, Rosimar? Bom dia!
7: Bom dia, Pimentinha. Tudo bem com você? Tudo bem. Meu bom dia hoje vai para as filhas Roberta, Yuga e Yugiane e para os netos Luiz Guilherme, Adriele, Lívia e Bianca. Tchau, obrigado.
0: Tchau, obrigado. Jorge Tavares, olha São Bartolomeu chamando, faltam 6 minutos para 5, bom dia.
8: Bom dia, meu amigo Netinho, bom dia para todos os ouvintes da madrugada, café com leite da Serra Dourada, com o nosso amigo Netinho. Um bom dia para o Antônio Marcos, lá de Campo Alegre, Goiás, um bom dia para o Marcos, professor Marcos do Cristalino, um bom dia para o Fernando, todos os cartões de São Bartolomeu, um bom dia para todos, 0 a 100, para não esquecer ninguém, aqui é o Jorge Carvalho de São Bartolomeu.
0: Aê, cara arrumado e gente boa, bom dia, Jorge. Professora Idalícia, direto do Oriente. Ô, professora Idalícia, bom dia, como é que tá essa amiga? Tá tudo bem? Espero que sim, espero que a família toda esteja bem, tá, professora? Obrigado pelo carinho de sempre e pela amizade, viu? Bom dia, bom dia, bom dia a todos.

0: no Oriente e região, Leopoldo Xavier, grande amigo Leopoldo Xavier, o vizinho Silvio, bom dia, bom dia, bom dia, bom dia, Leopoldo e Silvio. Ô Leopoldo, sempre que falar aí no adesivinho do Pimentinha, tem muita gente que pede, né? Quero agradecer as pessoas, aqui meus colegas de trabalho também, graças a Deus, praticamente todos aqui colocaram o adesivinho nosso no carro, que é permitido, né? Hashtag sou amigo do Pimentinha, o locutor da família. É, e quem tem o adesivo aí, viu, Leopoldo e Silvio, em Crixás, quem quiser, é o Maurão, tá? O Maurão é eletricista, meu amigo, tá? O Jorge da Reciclagem, ontem eu vou te contar, fez uma festa, né? Pôs no carro, pôs na moto, levou pro vizinho da direita, pra esquerda. E aí as pessoas falam, não, me dá adesivo desse do Pimentinha aí. Aí o Maurão tá com o adesivo aí, depois você busca um lá, tá, Leopoldo? Pro Silvio, é só bênção, tá, meu irmão? Obrigado, obrigado de coração mesmo, viu? Bom dia, bom dia, bom dia. Kleber Carvalho de São Simão, como é que você tá, amigo? Bom dia, bom dia, bom dia, Kleber e toda a família. Edson Porteiro da Coacris, lá em Cristalina, né, Edson? Turma boa da Coacris, bom dia. Claudionei e Marta, na chácara lá de plantão hoje, né, no Calcário Pirineus aí, em Cocalzinho de Goiás, né, Claudionei? Bom dia pra você e toda a família, tá, irmão? Meu abraço a vocês aí, muito obrigado. Júlio César, a mamãe Sinésia, lá em Tarumã. Obrigado, Júlio. Bom dia pra você, pra Sinésia e família. Oi, Lúcia, diz aí, amiga. Porangatu chamou? Bom dia. Olha, Lúcia, 4 horas 56 minutos, viu?
1: Bom dia, Luiz Carlos Pimenta. Bom dia para você e para todos os ouvintes. Um bom dia para o Valdene, Maria Marques, Naide Carvalho, Tom Xangai, Renatinho Caçambeiro, Eugênio, São Miguel, Coelho, Coelha, Zé Bonitinho, Joaquim Portela, Goianinho Rei do Laço, Peixinha Adnei. E para todos vaqueiros e para todos garis, nós possamos ter uma excelente e abençoada terça-feira. Fique todos com Deus na presença de nosso Senhor. Madrugada gelada por cá.
0: Gelada mesmo, viu, Lúcia? Falou e disse. Bom dia também para amiga Mari na cidade de Cristalina. Bom dia dela. Vai para os sobrinhos Renata e Claudinei. Claudinei e Renata. Nosso bom dia a todos aí, viu, Mari? Antônio Marques de Campo Alegre de Goiás. O bom dia dele especial para Marcinha Pinheiro, para Mônica Alves, professor Marcos e Jorge Tavares, né, Antônio Marques? Obrigado, amigo. Josivalda de São Miguel do Araguaia, bom dia.
2: Alô, Pimentinha, bom dia, bom dia, bom dia. Firme.
0: Firme.
2: Sexta-feira chegou, meu amigo. Bom dia para nós todos. Manda uma roupa nós aí. Estamos gravando aqui com nós, meu amigo.
0: Valeu demais, valeu, amigo. Leomar Pires manda bom dia pro primo Welson Paixão em Cristalina. Valeu, valeu, Leomar, o Welson, bom dia a todos e muito obrigado. Hélio é de Cocos na Bahia, bom dia pra você, Hélio, pra todos aí de Cocos na Bahia. Manda bom dia aí pro Shrek lá em São Simão, amigo. Então tá certo, dado o recado, é vida que segue. DJ Felipe em Itapaci, como é que você tá, DJ Felipe? Bom dia, bom dia, bom dia, bom dia, bom dia. Ô Gerardo, fala padeiro apaixonado crixaense, bom dia.
3: Bom dia, Pimentinha, bom, graças a Deus. Manda uma música do Teodoro Sampaio, Água no Leite, pra todo mundo que estiver ouvindo, pra vocês da rádio aí, pro meu amigo padeiro lá agarrado lá na padaria Doce Café e a equipe dele.
0: É o Edmo.
3: E pra tia Lourdes aí. Tchau, obrigado, Geraldo Pichas.
0: Eu que agradeço. Olha o Messias da Ambulância, Messias da Ambulância, Messias da Fazenda São Paulo. O cara agora é o rei das redes sociais, o cara transmite tudo, né? Ei, Messias, você tá famoso, rapaz. Um bom dia pra você, meu irmão Messias, conhecido como Messias da Ambulância São Miguel do Araguaia. Meu abraço a todos vocês, meu bom dia, meu muito obrigado. O desejo sempre de uma super e abençoada terça-feira. A moda diz, por que será que só agora, foi somente agora que você me quis? Por que você não percebeu que em toda a sua vida eu quis fazê-la feliz? Por quê? Por quê, danada? Ô, família sertaneja, daqui a pouquinho o Pimentinha retorna com mais recado, com mais bom dia no nosso WhatsApp, 1 minuto para 5, Mato Grosso e Matias.

0: Serra Dourada, 5:06 agora. Ô, Paulo Roberto Crixaense apaixonado. Fala, menino, bom dia.
1: Bom dia, Pimentinha. Uma ótima terça-feira para nós todo mundo. Já tô com o almoço quase pronto para ir pra lida.
0: Aham.
1: Oferece uma música para minha companheira aqui, Silene.
0: Ô Silene, bom dia amiga, bom dia Paulo Roberto, aquele abraço, 5:06 aqui.
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0: Alô Valdeiro, motora mais apaixonado, o homem da coleta Itapacina. Valdeir e companheiros de trabalho, bom dia, bom dia. Alô vovozinho, alô vovozinha do meu coração, 5:07. Cascatinha e Iana, meu primeiro amor.

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1: Heróis sem medalha, 6:10, 5:10 melhor dizendo. Bom dia, César Menotti e Fabiano.
2: Sou

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1: Família sertaneja, bom dia. 5 horas 15 minutos. Chitãozinho e Chororó, Noites do Passado. Bom dia, bom café da manhã.

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1: E a hora certa são 5:17. Samambaia com os caipiras André e Andrade é moda boa. Bom dia, bom café da manhã. Terça-feira tá gostosa, friinha, né?

Essa moda tem estrada, Samambaia. Isso é que o saudoso e inesquecível papai da Marcinha Pinheiro cantava essa moda pra ela, né? Ela tava falando aqui. Gosta muito, tem a lembrança boa do paizão, né? É isso aí, né, Marcinha? Vai ficando saudades. Maurão, eletricista, acabou de me dizer agora há pouco, né? Pra tocar o Stay de Arueira, que o pai dele cantava muito também, amava essa música. E aí já mexeu comigo também, né? Stay de Arueira era a número um do seu Marinho Alves Pimenta, meu paizão. Rapaz, saudade, né? Mas a moda sertaneja é isso, né, gente? Ela retrata uma história, ela volta no passado, né? Estava até falando a Lúcia também, lá de Porangatu. Um certo dia também, eu tô em Xangai, nós conversando. A gente que tem oportunidade de vez em quando, a gente troca algumas palavras, né? Algumas ideias. E às vezes, muitas músicas, às vezes... não é porque nós vivemos a letra daquela música, né? É porque a gente gosta da interpretação da música, acha interessante a letra daquela música. Às vezes, nem sempre que você gosta de uma música, é porque você viveu aquela música. Não tem nada a ver uma coisa com a outra, né? Eu, por exemplo, eu gosto tanto daquela música, Não Era Pra Ser Assim, da Marília Mendonça, mas nunca parei nem pra prestar tanta atenção na letra. Eu acho bonita a forma que ela interpreta. A pessoa, quando coloca corpo, alma e coração no que ela faz, sai perfeito, né? Quando eu ouço a Roberta Miranda cantando, são tantas coisas, só nós sabemos o que envolve os sentimentos. O nosso amor está magoado, mas eu tento dar vida à minha vida, me entreguei em suas mãos. É algo extraordinário, né? Cada um na sua. Quando o Zezé de Camargo fala... né? Que eu sempre compus minhas melodias na madrugada. Sempre acordei por volta de 1 a 2 horas da madrugada, sentei ali, senti na brisa e começava a compor, a escrever. E aí vem aquele desejo, aquela emoção na pessoa, porque se quem escreve uma música igual o Zezé, já escreveu tantas, compôs tantas melodias, todas elas tocam o coração das pessoas, né? Mas o Zezé não viveu aquilo tudo, não tem nem jeito, né? Mas é o cara que é compositor, né? Que Deus deu esse dom, e aí às vezes cada melodia sim, diz respeito a alguma pessoa já viveu aquilo, ou não, e nós não estamos falando só em sentimento, nós estamos falando de uma moda sertaneja também. Mas é isso mesmo, eu fico feliz em saber que o nosso programa traz melodias que retratam um passado e a vida de alguém. E isso é sempre... a boa, autêntica e verdadeira música sertaneja, né? É a qual eu sou fã, gosto e acredito eu que enquanto vida eu tiver, eu sempre irei ser um eterno apaixonado pela música sertaneja, pela música raiz, né? Porque, na verdade, assim, vivi isso dentro do meu lar, né? Com meus pais. Então, é algo que eu dou continuidade... e ainda tive a oportunidade de poder estar aqui trabalhando, fazendo mais do que nunca o que eu gosto, né? Nem tanto por questão financeira, porque todos sabem que aqui não é

para essa questão financeira. Eu tenho que correr atrás para outros lados também, porque, infelizmente, igual muitas outras profissões que temos aí nesse Brasil afora, pouquíssimo valorizado essa nossa profissão também. Já não é questão de empresa, não é nada. É a própria profissão mesmo que não tem um determinado valor para as pessoas, né? Para os grandes empresários. Isso é uma grande realidade, né? Isso não é aqui, não é ali, é no todo, né? Então, assim, você tem que aproveitar a oportunidade e procurar algo para crescer na vida e continuar fazendo aquilo que você gosta. Porque eu digo a vocês aqui, e não tenho um medo, uma cisma de falar a verdade. Porque já diz o ditado, né? Falar a verdade não merece castigo. Se hoje eu parar para somar o que eu ganho de ordenado no fim do mês, pelo tempo que eu tenho que estar aqui de madrugada, de onde eu saio para estar aqui, se não fosse por amor à minha profissão e pelo horário que a família que nós já criamos aqui nesse Café com Leite, não tinha tanto sentido financeiramente para mim estar aqui, não. Vocês podem ter certeza do que eu estou falando. É, e se um diretor ouvir, se o patrão ouvir, não vai mudar a minha versão. Amo o que faço, sou apaixonado por essa empresa, que aqui nós temos um respeito de todos, né? Nós temos liberdade para trabalhar. Eu digo por mim, e meus colegas de trabalho não são diferentes de mim, não. Nós temos tranquilidade para trabalhar, nós temos um ambiente de primeiríssimo mundo aqui dentro de Goiânia. Quem está no interior também, vocês já observaram, é um estúdio arrumado, é tudo arrumadinho. Então nós temos condições de trabalho, graças a Deus, temos respeito dos nossos patrões. Então isso aí, para nós, da nossa diretoria, isso aí já é algo fascinante, né? Então não é à toa que eu já vou a caminho aqui, no dia 2 de outubro, né? Eu já completo aqui 27 anos, né? Então quer dizer, quantas pessoas que já têm família, né? Filhos e muito mais, com 27 anos de idade, né? Uma vida completa aqui, graças a Deus, né? Já passei trancos e barrancos, já rodei nessa madrugada aí, é acidente, tanta coisa que já aconteceu, porque madrugada não é brincadeira, né? Ainda mais em capital. Então, assim, hoje, graças a Deus, eu só tenho que louvar o Senhor, agradecer por cada pessoa que levanta na madrugada e liga o rádio para ouvir uma programação que nós, pelo menos, a gente tenta fazer ela bem feita, né? Estar aqui, para mim, é motivo de orgulho, sabe? Daqui, eu pretendo apenas agradecer o certo dia. Às vezes eu falo sempre, né, que eu quero ir embora para uma cidade do interior de Goiás. E isso aí vocês vão ver em breve acontecer. Breve vai acontecer. E se a Serra Dourada achar por bem, né, que eu posso continuar trabalhando numa emissora no interior de Goiás, eu vou. Eu quero estar onde tem Serra Dourada. Então eu vou escolher uma das cidades. Isso aí eu falo e vou provar para vocês. Breve eu estarei aí, ó, morando nessa cidade sua aí, ó. Viu? E volta a dizer, se a diretoria falar Pimentinha, então você pode ir para tal cidade, assume o horário lá, ou à tarde, ou qualquer que seja o horário, eu quero estar na cidade do interior de Goiás. Aqui na capital, vou passar agora esse processo eleitoral, que eu vou agora para esse processo eleitoral, e vou começar a ajeitar as coisas para mim ir embora. Eu quero ir embora para o interior de Goiás, se Deus permitir. E onde tem a Rádio Serra Dourada. Para quem não sabe, eu sou pré-candidato a deputado estadual, vou para mais uma eleição, e se Deus achar que eu mereço, né, a vitória, Ele vai dar a vitória. Se Ele achar que não também, não vai me dar a vitória. Mas a vitória maior eu já tenho, que é a saúde, é estar aqui ao lado de vocês. Então, eu tirei até esse prazinho aqui, que eu converso demais. Se eu começar a falar aqui, eu vou falando e não paro, e eu acabo me emocionando, porque acredito eu que bem maior na vida, meu pai, minha mãe, já foram para a glória. Então, qualquer lugar que eu for, para mim, eu faço a minha vez, eu faço a minha moradia, e é isso que eu quero. Então, agradecer cada um de vocês, tá? De coração mesmo, e volto a dizer, estarei trabalhando até o dia 30 desse mês de junho. Inclusive, falei com a diretoria ontem, no dia 30, que é meu aniversário, eu não poderei estar aqui mais. Tem que ser dia 29. 30 já não é permitido. Então,
Eu queria demais comemorar.

0: Comemorar meu aniversário 30 de junho, despedir durante 3 meses, mas só do rádio, mas eu vou até vocês, é claro, né? Campanha grande, eu tenho que andar o estado para todo lado aí. Não vou andar demais, não. Eu tenho mais ou menos direcionado para onde eu tenho que ir, né? Mas vamos nos ver aí durante esses 90 dias. E no dia 5 de outubro, 4 horas da madrugada, eu estarei aqui. E tomara Deus que seja soltando fogos aqui e muito mais. Foguete e muito mais. Gente, então vamos lá. Pontualmente 5:30 da manhã, tá na hora de dar um sorriso? Então vamos dar um sorriso e a gente segue com moda e o seu recado no nosso WhatsApp.
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3: Caxambu, o caboclo chegou no Botexa. 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
0: Promessa feita, promessa cumprida, certinho. 5:32 aqui. Serra Dourada. Oi, família sertaneja, eu disse não. 5:31 ainda, Pimentinha. Aô, saudade gostosa, minha gente. Zé Fortuna e

0: Despertando Goiás, despertando Brasil, Serra Dourada recordando o Esteio de Arueira. Interpretação simplesmente maravilhosa de Zé Fortuna e Pitangueira. Eu disse e repita a hora certa ao cantar do Canela Amarela. 5h35, vamos deixando assim essa melodia de fundo, tá? Retornando ela para me mandar bom dia para Irene Maria. Agradecer pelas palavras, a cidade de Itapaci, obrigado, bom dia Irene, Chácara Santo Reis, a você, a toda a sua família, meus agradecimentos, muito, muito, mas muito obrigado. Ela gosta demais do Peixano. Amiga Gleike e família na querida Rio Quente. Bom dia para você, Gleike, agente comunitária de saúde, todos os profissionais de saúde recebem nosso bom dia através da sua representatividade, viu, Gleike? Muito obrigado você, Rio Quente, Caldas Novas, bom dia a todos vocês. Amigo Bruno Ramos, da nossa linda e abençoada querida Minaçu, bom dia para você ao lado da sua eterna namorada, a esposa Vanderleia. Bom dia para o seu paizão Amarildo e para a mamãe Maria Aparecida. A minha gratidão e meu muito obrigado a vocês, de coração. Tá bom, Bruninho? Bom dia também a Ana Lúcia e Fanza, em Brasília. Muito obrigado. Bom dia, bom dia. A família cresce. A alegria vem. Afinal de contas, o caçula Luiz Miguel agora está na área, ajudando o papai Simei, a mamãe Fátima, ajudando o irmão Otávio. Alô, Luiz Miguel, Supermercado Floresta em Itapaci. Bom dia para você também a partir de hoje, né, Luiz Miguel? Seu mano Otávio, papai Simei, mamãe Fátima, os clientes e amigos itapacinos, bom dia, bom dia, bom dia. Gibrail está conosco em Minaçu. Bom dia, a arte que ele faz não é brincadeira. Olha só que coisa linda, rapaz. Hoje, Ibrahim, GM Artesanato, eu falo que esse Goiás é algo extraordinário, temos talentos demais nesse Goiás, né? Tá aí um talentoso amigo, GM Artesanato, amigo Gibrail de Minaçu, obrigado, amigo, e ele tá dizendo, ó, uma peça dessa vai de presente pra você, amém, Gibrail, amém, obrigado, viu, irmão, e parabéns, viu? Maguinho, como é que está você, amigo? Bom dia na cidade querida de Orizona, um abração para você, muito obrigada, querida e abençoada cidade de Orizona. Jeová Fernandes está conosco, a turma boa do Alto Posto AL Combustível, também da linda querida Minaçu. Obrigado, Jeová Fernandes, bom dia. João Paulo em Serrita, no Pernambuco, um abraço a você, ao Daniel Januário, Regis do Umari, Ulisses, Rafael, Ricardo Petim, Fernando Bebeto e Nunar. É Petim mesmo, não é Pretim não, viu gente? O Pretim, a Lucimário e Leonardo estão lá em Itapaci. Essa turma é de Serrita, no Pernambuco. Bom dia, Fazenda Pôr do Sol em Cristalina, amigo Valci Francisco Melo. Um abraço a você e toda a sua família, amigo. Maria Lúcia, o esposo Vicente, na Tirada do Leite, sítio Santa Rita, PA 3 Barras. Bom dia para Marcinha Pinheiro. Sempre manda esse bom dia para Marcinha, né? Obrigado, Maria Lúcia e Vicente. O Bené de Novo Planalto. Meu abraço, meu bom dia a todos de Novo Planalto. Logo depois ali de São Miguel do Araguaia, né? Rumo a Liporangatu, tá no meio da estrada ali, né? A cidade querida de Novo Planalto. Bom dia a todos vocês, Bené. Rogério Souza de Açailândia, no Maranhão. Aquele bom dia do Pimentinha, Rogério, 5h39.
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0: Hora e vez da recordação com Campanha e Cuiabano. Um berrante na solidão, 5h39.

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Serra Dourada, recordando Campanha e Cuiabano, Umberante na Solidão. 5:42. Agora, meu bom dia especial pro Edilson José, toda a família de São Simão e amigos, aquele abraço, Edilson. Amigo Toninho em Crixás, condomínio Bela Vista do Araguaia, pelo aplicativo, ouvindo Serra Dourada. Um abraço pra você, Toninho. Felicidade, bom dia a toda a família. Aldenir de Mundo Novo, que bacana, Aldenir. Sempre é maravilhoso receber você aqui no nosso Café com Leite, tá? E pode ter certeza que nós vamos chegar lá sim, tá, Aldenir? Obrigado pela força, pelas palavras. Aldenir de Mundo Novo, bom dia a toda a cidade querida de Mundo Novo e região, né? Aldenir Rodrigues e família. Manuel Martins, companheiro inseparável das madrugadas do Café com Leite, direto de Itapaci. Ô, Manuel Martins, obrigado de coração, tá, amigo? Bom dia, bom dia. Aparecida da Penha, na cidade de Crixás. Ei, olha que show, hein? Lá na Fazenda Soberbo. Bom dia pro Joaquim, que é o esposo popular nego. Enroladinho de queijo, tá saindo aí a formada cheia, hein, Penha? Que coisa bacana. Bom dia, Penha. O popular nego, esta família crixaense. Maria Inês em Montevidil, bom dia pra você também, tá? Inês, Moisés e o Alisson, todos de Montevidil, a minha gratidão, meu muito obrigado. O amigo Deraldo de São Simão, mais um artista presente aqui, obrigado Deraldo e família. Cláudio de Marajó Cristalina, turno de plantão, vigia escolar noturno. A todos os vigilantes aí, o nosso abraço, o nosso bom dia, tá certo, amigo Cláudio? Muito obrigado. Esse casal maravilhoso, Toninho e Vanusa, Vanusa e Toninho em Paraúna. Bom dia, bom dia. Ô, Vanusa, repassa meu bom dia também pra sua querida mamãe Eva. Valeu demais, menina. Serra 16 minutos faltando para 6. Hora e vez de Carlos César e Cristiano. Marcinha gosta, né, Marcinha? Pedra 90. Minha gente amiga, bom dia. Tá saindo um cafezinho aí? Alô, garotada, vamos levantar para ir para a escola. Vambora, bom dia, 16 para 6.

0: 90. Bom dia, bom dia. 12 minutos faltando para 6.
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0: Chegando saudade, saudade, saudade com César e Paulinho. Meia-noite de amor. É uma chonada no carcanhar da outra. Isso é bom igual o bicho de pé. No começo, né? Bicho de pé no fim já costuma doer demais, não coça mais, né? Aí é ruim.

Bom dia! Faltando 9 minutos agora para 6 horas da manhã. Muito obrigado a você que está conosco aí. Minha amiga dona de casa, é o pai de família, é juventude, é criançada. Vou sempre aqui agradecendo o carinho de todos vocês. Nosso WhatsApp continua à sua inteira disposição. 62 é o nosso DDD, tá? Nosso número é o 984-80-84-53, tá certo? Chegando mais uma saudade, Indiferença, essa canção é perfeita, né? Os Filhos de Pirinópolis, Zezé de Camargo e Luciano. Aumenta o volume, essa canção é linda, linda, linda, linda.

certa, são 5 horas mais 55 minutos. 5 minutos faltando para 6 horas da manhã. É terça-feira, meus irmãos. 9 de junho, ano de 2026. Tempo de louvar, tempo de agradecer, tempo de bendizer, que é o nosso Senhor Deus Todo-Poderoso e seu Filho Jesus, hoje e por toda a eternidade, seja dado toda a honra e toda a glória. É, aqui pensando, como é interessante a vida. Quantas pessoas, né, não esperam esse momento de reflexão. Porque às vezes nós nos pegamos até meio que perdidos em pensamento, em coisas difíceis, nas dificuldades do dia a dia, esbarrando na precisão, e principalmente aquelas pessoas que têm responsabilidade, né, que gostam de andar certo com suas coisas, que vem essa tradição, um legado dos pais, né? É assim a vida. Muitas das vezes, alguns dos filhos não seguem precisamente o legado dos pais. E às vezes é até bom, né? Alguns se dão mais bem, nem todos os pais andam corretamente também, às vezes erram. E nós temos que perceber que nós somos espelhos, né? Para os filhos, isso é natural. Nem todos seguem também o conselho dos pais, não? Nem todos os pais, que eu estava dizendo e reforço, às vezes andam corretamente também. Existem deslizes demais nessa vida. Mas é hora de parar, de refletir. Está no tempo de redimir de alguns erros, viu? Você que às vezes não é diferente do Pimentinha, que é de carne e osso, que já errou, ou às vezes tropeça de vez em quando. Mas é tempo de parar, de refletir, vamos em frente. Sorria, Deus é contigo. O pai não desampara o filho, não. Pode ter certeza. Perdoa para que nós possamos seguir, mas a palavra dele diz: vá e não peques mais. Meus irmãos, talvez você nem perceba, mas está vivendo hoje aquilo que lá atrás parecia tão longe, não é verdade? Nós planejamos às vezes coisas para 10 anos, 20 anos, nem sabemos se vamos estar aqui daqui 1 minuto, 2 minutos ou amanhã, nós não sabemos nada, mas planejamos. E de repente você pensa, não, ano que vem não, moço, 2 anos, está longe demais, não. Estamos vivendo hoje aquilo que nós planejamos lá atrás, que parecia tão longe. A vida é assim, meus irmãos. Enquanto você ora, sonha e trabalha, Deus costura tudo em silêncio. Ele responde em detalhes tão sutis que muitas vezes passam despercebidos na rotina cansada, nos dias corridos, no silêncio sem fogos de artifício. Sem perceber, você está vivendo respostas às orações, está pisando em promessas que um dia pareciam inalcançáveis. Por isso, não catalogue sonhos como possíveis ou impossíveis. Continue semeando, regando, se entregando de verdade. Faça a sua parte com dedicação, com fé, e deixe Deus decidir o quando e como e o que é para agora ou para depois. Por quê, meus irmãos? Porque o que é sonhado com Deus, cedo ou mais tarde, deixa de ser impossível e se revela bem diante dos olhos num dia comum. E você entende. Ele sempre soube o dia certo de te surpreender. Não tenha dúvida quanto a isso. Não deixe nada abalar a sua fé. E se você precisa de algo na sua vida que tire o seu sono, o seu sossego, fale com Ele. Só você e Deus, não tem nada melhor. E prepara, porque o milagre chega quando você menos espera, viu? Amém? Esteja passando o que você estiver passando na vida, Deus manda te dizer: aquietai o coração, está tudo sob o meu controle. Bom.

0: Simplesmente perfeita a interpretação de Regis Danese. Faz, Senhor, faz um milagre em mim. Visita sim, meu Pai. Visita as famílias. Derrama bênçãos sobre todos os lares, os ambientes de trabalho. Proteja aqueles que estão viajando, Senhor. Que todos possam sentir a Tua presença nessa manhã de terça-feira tão linda e abençoada. Apenas gratidão, Senhor, por tudo que o Senhor tem feito, por cada família, por cada ser aqui nessa terra. Gratidão, Pai, e obrigado, Senhor. Gente amiga, 6:04, na número 1 do Rádio Brasileiro. Intervalo é rapidinho, eu volto já. 6:04 aqui, ó. 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
8: Olá, muito bom dia. 6 horas, 9 minutos aqui.

0: 6:09, é a hora certinha, terça-feira, 9 de junho, ano de 2026, de volta, seu amigo Luiz Carlos Pimenta, o Pimentinha, junto com você até as 8 horas da manhã, às 8 chega Grazi Tavares para comandar o Manhã Show no seu rádio, né? E continua a promoção, essa promoção dura toda a Copa do Mundo, tá, gente? Exatamente, a Copa esse ano é grande barbaridade, hein? Parece que um mês e meio de Copa do Mundo, não é verdade? É, começa depois de amanhã, dia 11. Dia 11, depois de amanhã, começa a Copa do Mundo. E eu quero ver aqui agora, quer ver? Final da Copa do Mundo. Eu sou igual galinha comendo mi, digitando aqui, tá, gente?
1: Vixe!
0: É, por isso que às vezes vocês pensam, será que demora desse tanto ser besta? Copa do Mundo, ó, a Copa do Mundo de 2026 está marcada para começar em 11 de junho com jogo de abertura no estádio icônicos dos Estados Unidos, Canadá e México, depois de amanhã 7 horas da noite, tá? E termina a final, sabe que dia? 19 de julho, gente,

0: que é isso. É, só termina no dia 19 de julho a Copa do Mundo, viu? Então tem jogo aí, barbaridade. E durante toda a Copa do Mundo, toda sexta-feira, Serra Dourada vai dar de presente uma camiseta oficial da seleção brasileira. Ou pelo menos enquanto a seleção... Agora eu tô pensando, não faz sentido. Se nós vir embora, continuar dando camiseta oficial da seleção, né? Então nós vamos torcer pro Brasil ir pra final e ser campeão, tem mais essa. 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Então, bom dia, hoje estou em Montevidéu, Pimentinha. A Eduarda, a vovó Maria Aparecida, a mamãe Alessandra e todos na cafeteria Cofdel, Alto Posto 1000 em Montevidéu. Olha que show, Eduarda. Bacana. Alessandra, bom dia, mamãe feliz. Ô, vovó Maria. Aí é bom, hein? Família unida. Vai lá, gente, prestigia vocês de Montevidéu e região. Vai lá no Posto 1000, toma aquele café delicioso lá, tá? Com essa família tão bacana da cafeteria Cofdel. Eu assino embaixo, tá? Vocês vão surpreender. Atendimento, show de bola. Uma família unida para servir a sua com muito carinho. Bom dia, Márcio de Caldas Novas. Dá um recado aí, amigo. Bom dia.
1: Bom dia, Pimentinha. E aí, bom?
0: Bom.
1: É o Márcio, fala aqui da região de Caldas Novas.
0: Sim, amigo, que honra.
1: Aqui na divisa de Caldas com o Pires do Rio. Manda um alô aí pra gente aqui na Fazenda Bom Sucesso.
0: Certo.
1: Beleza, Pimentinha?
0: Beleza.
1: Você é um cara diferenciado, viu?
0: Amém.
1: É isso aí, bom dia.
0: Que honra, viu, Márcio? Nossa nova Serra Dourada, agora Caldas Novas. Olha que bacana em toda a região. Obrigado a vocês aí de Caldas Novas, Rio Quente, Pires do Rio, Mazargão, Morrinhos e toda a região, né, gente? É o que vem na minha cabeça aqui, as cidades, né? 90,7. Obrigado, Márcio. Deus abençoe você e família. Ô, nego, Cocalzinho chama. Bom dia.
2: Bom dia. Bom dia, Pimentinha. Pois é, campeão do mundo este ano vai ser o Brasil.
0: Aí.
2: Com certeza, né?
0: Aí.
2: Brasil vai ser o campeão do mundo este ano, se Deus quiser.
0: Aí.
2: Né? Com certeza.
0: Com fé em Deus, com fé em Deus. Amém. É difícil. Por isso que fala assim, né? Ficar colocando Deus em jogo e tudo, porque todo mundo pede a mesma coisa pra Deus, né, gente? Todo mundo que tá lá, que tem fé, faz um gol, manda beijo pra cima, mas só Deus sabe realmente quem vai ser, qual a seleção que vai ser campeã. Nós temos que ser patriotas, né? Nós temos que ser Brasil. Eu sou Brasil e ponto final. Sou apaixonado nesse país, apaixonado mesmo, viu? E principalmente nesse estado de Goiás. Então, pode dar o seu palpite que tá todo mundo concorrendo, né, Carlos? Bom dia.
3: Mentinha, manda um alô aí pra nós aqui, caso Daniel, pra minha esposa Hillary, a minha filha Maria Eloá, a minha mãe Tenília, meu compadre Tiago da Tucunaré, aqui em São Miguel do Araguaia.
0: Fechou, Carlos Daniel. Valdeci, gente boa, jardineiro da Cocari. Cocari 1 de Cristalina, né, Valdeci? Bom dia, muito obrigado. Ô, Leozinho, bom dia.
4: Bom dia, Pimentinha, beleza? É o Léo aqui de novo. Léo, Assílio e o Arthur, manda um alô pro Paulinho lá em Itapaci e pro Divino lá na Fazenda Volta Grande. Valeu, obrigado.
0: Valeu, quem agradece aqui sou eu, a menina Valéria do Caminhão da Coleta. Ô, Valéria, aquele bom dia especial pra você, pra família Itapacida também, tá? Bom dia pra todos que deixam ruas, avenidas e praças aí limpinhas. Ó, nesse estado de Goiás afora aqui, ó, gari, coletor, varredor, varredeira, motorista, pessoal da Secretaria de Infraestrutura e das Prefeituras de Goiás, vocês que trabalham tanto, nosso abraço, nosso bom dia a todos os servidores das prefeituras aí, o nosso abraço, nosso bom dia. Se o prefeito for bom dia pro prefeito também. Se for prefeita, se for boa, bom dia também. Se não for, vai dar um jeito de trabalhar e cuidar da população.

Então aqui não é pouca não, inclusive tem cidade aí que os aposentados estão reclamando e não é pouco, aí não vale não, hein? Aí não vale não. Mexer no que pertence ao aposentado, fizeram isso em Trindade há anos atrás e foi uma covardia. Eu vou dizer um negócio, isso aí é inaceitável. Não mexe no que pertence ao aposentado, porque o aposentado nesse país recebe uma mixaria, uma pouca vergonha aposentar nesse país com salário que mal dá para comprar o remédio para sustentar. Aí vem político aí, mexe na aposentadoria, no salário dos aposentados, aí não, aí é caso de polícia, né? É caso de polícia. E chega a reclamação aqui, eu tô sabendo, eu vou aprofundar no caso e falo mesmo, pode doer a quem doer. Tem gente aí que não respeita a população, não tem remédio nos postos de saúde, não tem profissional trabalhando porque não paga o profissional, não tem equipamento nos hospitais. Eu vou ser um cara terrível em cima desse negócio de saúde nesse estado de Goiás. Vocês podem ter certeza disso. Podem ter certeza disso. Pode escrever o que eu estou falando para vocês. Eu não admito as pessoas serem maltratadas, não ter sequer remédio, imposto de saúde, não ter equipamento nos hospitais. Tanto dinheiro que nós temos, não é só em Goiás, não, é nesse país. Muitos fazem, por que que outros não fazem? Hã? 6:17, Rio Negro e Solimões, temporal de lágrimas. Bom dia, bom café da manhã.

bem quente. Ou pode ser um chimarrão, né, seu Célio, na casa de peão. Ou pode ser um chazinho de erva cidreira ou um leite bem quente. Eu disse adeus, 6h20.

0: João do pão de queijo e correndo atrás, né? Panificadora União já está de portas abertas com as delícias lá na querida Itapaci. Alô, pessoal da Panificadora União. Alô, Itapaci. Bom dia, bom dia. Bom dia, amigo Marcão. O Jorge, o rei da reciclagem, tá lá em Crixás. O cara não para não, filho. Alô, Jorge, o rei da reciclagem de Goiás. Bom dia, bom dia, bom dia. E todos os recicladores aí, bom dia. Todos os padeiros, bom dia.
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1: E a hora certa pro meu amigo Wilson Rodrigues Lima, o corretor nota mil de Cristalina. Alô, Wilson Rodrigues, aquele bom dia especial a você e família, amigo. Milionário saudoso Zé Rico, mudança.

0: Serra Dourada, recordando o milionário saudoso inesquecível Zé Rico. 6:31 agora, bom dia. Eu disse e repito, 6:31. Mas atenção, senhoras e senhores, preste muita atenção. Cidade de São Simão e região em especial, viu? Aliás, qualquer lugar, né? Se tiver barato, e eu sei que tá, então preste atenção nesse recado maravilhoso. 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A número 1 em móveis, eletrodomésticos, eletroeletrônicos e muito mais em São Simão tem nome Capricho Móveis. 6:32, hora certa, segura aí, eu volto já. 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

trem descontrolado, que manhã gostosa é essa, gente? Canta, meu Canela Amarela, canta, canta, que eu informo! Berra, mimosa, berra danada! Vai berrando que o Chico da Vetrasa vai ficando feliz da vida. Mimosa berrando, leite vai derramando. Ô Chico da Vetrasa! Um abraço apertado do amigo Pimentinha pra você, pra todos os guerreiros e guerreiras de São Miguel do Araguaia e toda a região. Ei, povo rumado, bom dia a todos vocês. Pessoal aí de Novo Planalto, da minha querida e abençoada Tataíra, PA Campo Alegre. Bom dia, pessoal de Araguaçu, no Tocantins. Alô, Antônio Carlos, alô, Dona Ana, Fazenda Santo Antônio, aquele bom dia do Pimentinha. Alô, turma boa de Luiz Alves, bom dia aos pirangueiros apaixonados. Pessoal nas pousadas, bom dia, pousada do Paulinho, em especial, Lindalva, bom dia, bom dia. Um abraço a todos os pirangueiros apaixonados, os comerciantes, muita gente trabalhando porque as praias já estão firmes, bonita, cada praia mais linda do que a outra no Araguaia agora, viu? Exatamente, Luiz Alves é a super dica, viu gente? Quem não conhece as belezas do Araguaia, um lugar aconchegante, então vai lá em Luiz Alves que vocês vão se surpreender, que coisa bonita que a natureza colocou nesse planeta, e ali tá um pedacinho vivo, né? Bom dia, bom dia, bom dia. Bom dia, doutor Sinfrônio Filho, Fazenda Três Irmãos. Firme aí, Sinfroninho. Um abraço muito especial do Pimentinha a toda a família. Muito obrigado sempre pelo rádio ligado aqui na Rede Serra Dourada, doutor Sinfrônio Filho. Bom dia, Tom Véi, o rei do pendrive, ali gosta, tá chegando, viu, Tom Véi? Não desiste, não. Vanderlei da cidade de Rio Verde, bom dia, bom dia, bom dia, bom dia pra você, tá, meu irmão? Pra toda a família, muito obrigado. A Cleusa, bom dia, Cleusa, na cidade de São Simão, tudo bem com você, Cleusa? Um abraço do Pimentinha e muito obrigado sempre, sempre, tá? Olha, bom dia também especial do nosso WhatsApp Fazenda São Miguel, Robério, Leonardo, Eusébio, Maicon, um bom dia a todos vocês aí na pegada. Fala de onde, qual a cidade? Fazenda São Miguel, hã? É Cristalina? Tá certo então, Robério, aquele bom dia, o WhatsApp é bom por isso, né? Falou, chega no segundinho, né? E essa foto bacana aí, hein? Lucas Buzo. Na Fazenda do Buzo, município de Nova Glória, na Tirada do Leite, amigo. Bom dia pra mamãe Marli, pro papai Antônio e um abraço a todos vocês aí. Bacana, Lucas Buzo. Bom dia, bom dia, bom dia, família Buzo, viu? Alain Godóia de Palestina, de Goiás, meu abraço a você, Alain, todos de Palestina. A Fátima é de São Simão, recebe nosso bom dia, Fátima e família. Pedrinho, bom dia pra você também aí no sítio Azulão do Reino Encantado. Bom dia, diz ele que é Brasil e ponto final. Campeão vai ser o Brasil então. É a seleção campeã do mundo, na opinião dele, é o Brasil. E você, acredita qual seleção que vai ser a campeã? Valendo sexta-feira, meio-dia, a camiseta oficial, mais um álbum com 70 figurinhas, hein? É só mandar o seu palpite pra cá. Na sua opinião, qual seleção leva o caneco esse ano, hein? O Júlio César de Tarumã disse que é o Brasil. Valeu, Júlio César. Obrigado, amigo. Marli de Rio Quente. Oi, Marli. Bom dia. Visualizou o vídeo do Pimentinha aí? Um abraço a você e todos de Rio Quente, tá, amiga? Cantor sertanejo Diamante Negro de Cristalina. Meu abraço a você, Diamante Negro. Bom dia. Hudson de Santa Maria, no Distrito Federal. Abraço com amor e carinho.

Papai Antônio, que tá na chácara em Luziânia, né, Antônio? Bom dia! Oi, menina Valdirene Mesquita, como é que está a nossa Crixás aí? É só o ouro, graças a Deus, né? Nitidamente só o ouro, né, Valdirene? Eu ri tanto de uma história que eu ouvi, falaram assim, nós podia pedir o pessoal lá da Serra Grande, aqueles rejeitos, depois que tira ali o cascalho, as pedras, né, tudo, e vem peneirando para tirar o ouro, aí poderia usar aqueles rejeito, sei lá como é que é o nome, para fazer a operação tapa-buraco, alguma coisa na cidade, né, no asfalto aí, porque é muito consistente aquele cascalho onde tem, extrai o ouro, né? Aí diz que falaram, não. Aí eu, gente, porque senão vai ficar cheio de gente com enxadão. Tampa um buraquinho no asfalto, vem gente com enxadão, uma picareta e rouba o burraio. Para de rir, Zadinha. Gente, se eu morasse em Crixás, não tem jeito não, né, Maria Vitória? É ouro pra todo lado, fia. Compro um lote, vou pra lá e já começo a cavucar. Não tô fazendo nada mesmo, né? Então, me dá aí um enxadão e uma picareta. Deixa eu cavucar aqui. Porque ouro é o que tem. Ô, terra abençoada, né? Bom dia, pessoal de Crixás, pessoal aí de Santa Terezinha de Goiás, que lá é capital da Esmeralda, Alto Horizonte, pertinho do meu Campinorte. Se eu soubesse que tem tanto ouro perto do meu Campinorte, eu não tinha mudado daí com 7 anos de idade, não. Eu falava pra mãe, pro papai. Falava, não, gente. Vamos arrumar um jeito, vamos cavucar ali, ó. É, vamos caçar ouro, que trem é bom demais. Abraão de Val Paraíso, bom dia pra você, Abraão e família. Eu iria até falar do Renner aqui, né? É, tá lá feliz da vida. Todo mundo aí em cima do ouro. Já estive na fazenda do Renner também. Dessa vez não me convidaram pra ir na cavalgada dos Quirirás. Mas eu quero agradecer o doutor Olímpio César, o Renner, o doutor Alan. Vocês não me convidaram dessa vez, né? Ah, vocês deixam de ser bobo, aí. Eu posso ser pré-candidato a deputado estadual, mas sou amigo de vocês do mesmo jeitinho. É, exatamente. Vou chegar aí, vou tomar café com vocês. E se Deus abençoar que tudo que eu penso der certo, eu vou estar aí firme com vocês, viu, doutor Alan? É, não faz isso não. Assim é ruim. É, eu sou um cara amigo de todo mundo e sempre que vocês fazem as festas boas, vocês me convidam. Se for isso aí a intenção, até eu falo, não, então eu vou largar. Não vou ser pré-candidato mais, não. Porque eu quero é ser amigo de todo mundo, aí. Eu quero participar de tudo. Ora, mas tá bom. Foi boa a festa? Graças a Deus. Vai ter outras, né? Aí eu posso ir? Se você deixar, na próxima eu vou. Manuel Vicente, da cidade de Itapaci. Bom dia, Manuel e família. O Zé Vaqueiro, gente boa, de Cristalina. Valeu, Zé Vaqueiro, Fazenda Santo Ângelo. Ô, Claudinha, rainha do pastel e caldo de cana em Itapaci. Aquele bom...

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1: E a hora certinha, porque aqui você não perde o compromisso, não. Alô, Regimar em Santa Helena. Ô, Regimar, obrigado de coração, bom dia. 13 minutos faltando para 7. Trio Parada Dura, porta encostada.

0: Rick Renner, tomaram a moda do de Paulo e Paulino, né? Onde anda você? Mas com Rick Renner também não deixa nada a desejar, vai cantar bonito pra lá, hein? Renildes Neres, bom dia pra você em Cocalzinho de Goiás, no bairro Cidade Jardim, né? Bom dia pra você, pra toda a família, e ela diz que é assim, ó, eu acredito no nosso Brasil, e eu também acredito, viu, Renildes? Será que nós vamos ter uma surpresa aí? O Brasil acaba sendo campeão, hein? Já pensou que coisa boa a nossa seleção? Bacana, né? Obrigado pelo seu palpite, boa sorte, viu? Renildes Neres e Edmar, Edmar e Renildes em Cocalzinho. Bom dia também aqui a Fátima e o Guinon, Guinon e Fátima, lá na casa de Carles Gonçalves, em Minaçu. Bom dia, bom dia, bom dia. 6h54.
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0: A recordação é com o saudoso Chico Rei cantando ao lado do Mano Paraná. Por Ismar, da Saneago de Crixás. Orismar, a esposa Patrícia, os filhos Samuel e Samara. Bom dia, bom dia, bom dia. Alma Transparente, 6 minutos para 7.

Vamos do de Paulo e Paulino, os cowboys da viola, eles chegaram. 3 minutos faltando para 7. São 6:57, terça-feira, 9 de junho. Amor de primavera, moda arrumada.

Bom dia, bom dia, bom dia. Alô, Júnior. Júnior na Fazenda Córrego do Oriente, em Nova Glória. Bom dia pra você e pra toda a família. Claudiron na querida Goianésia. Bom dia, Claudiron. Alô, Elson Cardoso. Bom dia, bom dia. Fala direto aqui do Jardim Guanabara, em Goiânia. Manda bom dia pra esposa Ana Maria e pra filhinha Isabela. Obrigado, Elcio e família, tá? Nerivan e família, né? Mandando bom dia. O Nerivan de Itapaci manda alô pro Marcel lá na Irlanda. Alô, Marcel, pessoal da Irlanda. Bom dia a todos, tá? Muito obrigado. Bom dia, Cássia Betânia. Como é que está você? Tá tudo bem? Bom dia pra você, pro esposo Lucivagno. Alô, Lucivagno. Alô, Cássia Betânia. A família Itapacina, bom dia. Professora Paola, São Miguel do Araguaia, bom dia.

0: Bom dia, professora. Adenilson, ao lado da esposa Zenilda e da filhinha Ana Carolina, Fazenda Sabiá em Rio Verde, bom dia. José Inácio, no interior de São Paulo, lá em Mauá, bom dia. Aparecida de Chaveslândia, Minas Gerais, bom dia. Dinê, Goianinho, Rei do Laço e toda a família. Dinê é da Fazenda, parará, como é que é o nome da fazenda? Jequitibá, né, Dinê? Bom dia. E o Goianinho na cidade de São Miguel. 7:02, hora de sorrir.
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É Mimosa berrando a canela amarela cantando, eu informando, 7:06. Vamos dar mais uma passadinha no nosso WhatsApp. Meu bom dia especial aqui lá na Firmeza, aniversariante de hoje, a matriarca da família, amiga Luísa. Oi, dona Luísa, bom dia, bom dia, bom dia. Mamãe do Júnior, né? Uma família grande, bonita família. Pessoal da Firmeza aí, bom dia a todos. Dona Luísa, parabéns, tá? Que Deus abençoe muito a vida da senhora. Muita paz, saúde, vida longa é o que eu te desejo, tá? Ao lado da família, o seu bem maior, né? Júnior, seu filhão, passou por aqui para te parabenizar pelo seu dia hoje, tá bom? Amiga Dona Luísa, lá na Firmeza. E ele tá lá na Energic, em Vianópolis, né? Um abraço, Júnior. Obrigado, viu? Bom dia. Bom dia, Simoni, na cidade de Crixás. Um abraço do Pimentinha, Simoni. Valeu demais. Bom dia também a menina Amanda, na unidade 6 aí de Crixás, né, Amanda? E toda a sua família, obrigado mesmo. Bené Canaã, em Valparaíso de Goiás, obrigado Bené e família. O Éder Júnior de Campo Alegre de Goiás, bom dia. Bom dia também aqui o professor Chiquinho, Ideal Climatização em São Miguel do Araguaia. A Zaida de Cristalina, meu abraço Zaida. Pedão Chapa é São Miguel do Araguaia. Baixinho da Mexerica também é São Miguel do Araguaia. O Nelson do Táxi, quando não tá em Uirapuru, tá em Crixás, meu abraço e bom dia. Valdete da querida São Simão, bom dia. Ailton Mototaxista, São Miguel do Araguaia, bom dia. José Correia, esposa Helena e filhos Tati Leitão. Tales em Crixás, bom dia. Adriano, a esposa Natália, Fazenda Joema, São Miguel do Araguaia, bom dia. José Davi e Vânia Tavares em Cristalina, bom dia, bom dia, bom dia, bom dia. Antônio Marques de Campo Alegre, mais uma vez, obrigado, bom dia. Ana Paula está conosco em Santa Vitória, bom dia para você, Ana Paula Rocha e família, pessoal de Chaveslândia, Santa Vitória, bom dia. A Devair de Alvorada no Tocantins, como é que você tá? Tá mandando bom dia pra toda a família lá em Minaçu. Tá certo então, amigo, bom dia. Cleuber Lemos de Bonfinópolis de Minas, bom dia. Carlos de São Simão, bom dia, bom dia, bom dia. Muito obrigado, viu, Carlos? A Maria Joana em Cristalina e família, meu abraço apertado a todos, bom dia. Bom dia, Nalva, também de São Simão, né, Nalvinha? Muito obrigado, viu? Um bom café da manhã, boa terça-feira. O mesmo eu desejo a você, Edivan e família em Crixás. Ney Dallas, é o Ney do Guincho lá de Itapaci. Muito obrigado, cidade querida de Itapaci. O Elton Ramos também está conosco, né, Elton? Bom dia. A Lurdinha de Caiapônia, ô Lurdinha, bom dia. Diramar Almeida de Açailândia no Maranhão, bom dia, bom dia. Santos é o famoso Zói de Kombi em Trindade, meu amigo, irmão, companheiro inseparável. Alô Santos, bom dia, bom dia, bom dia. Representando a nossa gloriosa Polícia Militar de Goiás, obrigado amigo, irmão Santos. Elenielx, aqui do Oriente da Barraca, muito bem. Elenielx, bom dia, bom dia, bom dia no Oriente, né? Elenielx, exatamente, aquelas barracas que fica ali quando você sai da BR-153, pega a GO sentido a Itapaci, tá ali ó, no Oriente. Rony Elter, bom dia pra você na região de Caiapone, família. Chapinha e família, especial a esposa Leni, bom dia pra amiga Miriam, estão lá na Fazenda Mimoso, Chapinha e Leni, obrigado, tá? Bom dia também a Vânia Alves em Corumbá de Goiás, a Maria Luísa em Cristalina, Boca Fotógrafo e família em Aciara, a Linda Bastos também é de Aciara, meu abraço, bom dia. O Carlos Roberto em São Miguel do Araguaia, bom dia. Almir de Açailândia no Maranhão, Almir do Mercado, bom dia. Onde também está a menina Dalva, oi Dalvinha, bom dia, bom dia, bom dia pra você. Todos de Açailândia aí, tá amiga? Uma ótima terça-feira, Dalva. Professor Marcos em Cristalina, muito obrigado, bom dia. A Maria Helena de Iaciara conosco, bom dia. José Carlos, Celina e Gabrielzinho em Paracatu, Minas Gerais, obrigado, tá? Meu amigo irmão Denilson Lancaster, bom dia pra você também, toda a família Itapacina, Denilson. Continua todo vapor aí, né, Denilson? 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

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Exatamente, realização do nosso amigo Denilson Lancaster, lá no Hotel Lancaster. Vai lá pra sua vista ficar mais zerada ainda, viu? 7:11 agora. As vozes inconfundíveis de Cristiane Ralph. Alô, Deusoride Leite de Montevidil. Bom dia, Deusoride. Alô, Soraya Oliveira, família em Pilar de Goiás. Cristiane Ralph, 712, bom dia. Bom dia.

Bom dia, 7:17. Estrada sem saída. Recordação com Mato Grosso e Matias na Serra Dourada, no nosso Café com Leite.

0: Serra Dourada, recordação linda em Mato Grosso e Matias, sabe amor. Ei, canção bonita, estrada sem saída, né? Minha gente amiga, hora certinha, muito bom dia. São 6:20, 7:20, tá voando o tempo, tá na hora.
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0: Vamos então conferir agora as principais manchetes do Jornal O Popular desta terça-feira, 9 de junho, o ano é 2026, tá? É, às vezes alguém tá perdendo até a noção do tempo e do ano, aí é triste, né? Tomou um kisuki ontem, filho? Pois é, são 7:20.

0: da manhã, viu? É, fica tranquilo, tá? Então vamos lá, as principais manchetes do Popular são as seguintes, hein? Secult contrata 22 milhões em shows sem transparência. Dados são incompletos no portal da transparência da Prefeitura de Goiânia e Secretaria decretou sigilo no Sistema Eletrônico de Informações. A Controladoria Geral do Município admite que a situação é irregular e disse que alertou a pasta para providências, né? Aí, melhor do que nosso humor, Newton Pinto e Tom Carvalho, uma piada dessa, né? Unidade básica de saúde precária, não tem remédio, não tem atendimento que presta, as unidades não valem nada, caindo os pedaços em Goiânia, e aí eles contratam 22 milhões em shows e sem transparência. É isso que a população não aceita. Ninguém aceita um absurdo desse, né? Por que que ninguém quer, a maioria, tá? Ninguém não, a maioria, por que que esse povo não gostam de investir em saúde, gente? Eu sou indignado com isso. Meu Deus, que falta de respeito com o povo, né? 22 milhões de reais, gente. Isso aqui equipa unidade de saúde. Isso aqui contrata profissionais de saúde. Isso aqui constrói hospital. Faz coisa boa numa cidade, meu Deus. Mas não é só Goiânia não, tá? Da capital se expande para muitas outras cidades, né? Eleição, hein? O PT decide indicar Luiz César Bueno para disputa ao governo. A escolha, no entanto, ainda precisa passar pela aprovação da direção nacional. Chapa de Daniel, hein? Empresas declaram apoio a Zé Mário para vice. Ó, o Zé Mário Schneider chegando lá, hein? Supermercado, lojas que abriram após as 11 horas terão multas. Pois é. A lei agora diz claramente que supermercados não podem abrir as portas depois do meio-dia. É de domingo, né? Ou é às 11? 11 horas, pois é. Só podem abrir as portas supermercados até às 11 horas da manhã, aos domingos, né? Se persistir, serão multados, hein? Escalação, árbitros goianos vão apitar a abertura da Copa. Parabéns, parabéns. GO 010 entre Bonfinópolis e Trevo da GO 330 faz parte dos 70 quilômetros da rodovia apontada como de baixo índice de perdão pela CNT. Rodovias não reduzem efeito de acidentes. Tecnologia, Daniel lança ações que serão marca de governo. Papa Leão XIV diz que abusos sexuais representam praga para a igreja. Fenômeno, terremoto mata ao menos 15 pessoas nas Filipinas. Uma tragédia lá, né? Segundo o Instituto de Meteorologia, previsão dessa terça-feira, poucas nuvens no céu. Mínima de 12, máxima em Goiânia de 30 graus. A bola rolou ontem, Campeonato Brasileiro da Série B, os times de Goiás se deram bem, hein? O América Mineiro perdeu para o Atlético Goianiense pelo placar de 2-1. O Vila Nova em casa venceu o Botafogo Paulista por 1-0. Com esse resultado, Vila Nova, com 12 rodadas da Série B, assume a liderança com 25 pontos, né? O Goiás é o oitavo, uma partida a menos, com 17 pontos. O Atlético Goianiense é o 12º, com 16 pontos ganhos. Mas esporte deixa por conta do Serra Dourada Esportes no decorrer da nossa programação. E ao meio-dia, do meio-dia às 14h, Rafael Bessa e Evandro Gomes comandam o Serra Dourada Esportes, né? Tá certo, então. 7h25, notícias de Goiânia, de Goiás, do Brasil e o mundo, TV Serra Dourada, SBT. 7h25, bom dia.
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0: Serra Dourada, 7:29. Mistério. Essa aqui é apaixonada por ela também, essa melodia. Meu amor, Janaína de Carvalho gosta, né, meu bem? Bom dia, bom dia. Uma boa terça-feira pra nós, né? Mistério é linda mesmo, né? Ô, canção perfeita, né? 7:29, eu disse e repito, 7:29. Tá na hora de quê, hein? Tá na hora de falar de esportes, né? Segunda, terça, pá, pá, pá, pá. Cadê a terça aqui? Não tá na área hoje? Então vamos lá, intervalo, eu volto já.
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1: Olá, bom dia, 7h33, agora sim vem o esporte.
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3: Torcedor, olá torcedora, bom dia, uma excelente terça-feira para todo mundo. Estamos a 2 dias da Copa do Mundo, pois é, depois de amanhã já tem México e África do Sul, partida a partir das... Olá torcedor, olá torcedora, bom dia, uma excelente terça-feira para todo mundo. Estamos a 2 dias da Copa do Mundo, já é depois de amanhã a abertura do Mundial, 16h no estádio Azteca com México e África do Sul. Hoje a seleção da Argentina tem o seu último amistoso de preparação para a Copa do Mundo. Pois é, se o último jogo do Brasil foi sábado, aquela vitória por 2-1 sobre o Egito, hoje é a vez da seleção hermana encerrar a sua sequência de amistosos. A Argentina tem pela frente hoje a seleção da Islândia a partir das 10 horas da noite. Na Copa do Mundo, a seleção hermana só estreia daqui a uma semana, exatamente na terça-feira da semana que vem. A Argentina está no grupo J e joga na terça às 10 da noite contra a Argélia. Além destas duas seleções, ainda integram o grupo A Áustria e ainda a Jordânia. Hoje, portanto, oportunidade para ver os hermanos em ação. 10 da noite contra a Islândia. E estas e outras informações esportivas você confere diariamente no Serra Dourada Esportes, aqui na Rede Serra Dourada, de segunda a sexta-feira, do meio-dia às 14h.
1: Olá, bom dia, 7h36 agora.
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1: É, e vamos nós, são 7 horas mais 36 minutos, é manhã de terça-feira, 9 de junho. Deixa eu mandar bom dia, agradecer você aí, minha amiga dona de casa, né? Sempre no batente, trabalhando, mulher não para, né, gente? Quando trabalha fora, aí é dose dupla, trabalha fora, trabalha em casa, ô, meu Deus, que correria, né? Outras já estão em casa, é lavando roupa, é passando roupa, é limpando

casa, é olhando criança, é olhar lanche de escola, é deixar almoço pronto quando trabalha fora. Mas a lida de uma mulher não é brincadeira. Que Deus abençoe grandemente a sua vida, tá? Aquela que sai de casa também, deixa o lar e vai trabalhar fora para ajudar na despesa. Muitas não têm um companheiro do lado, segue a vida com os filhos apenas e tá bom, né? E tem Deus do seu lado, graças a Deus. Siga a sua vida e Deus vai te dando força em cada novo amanhecer, né? A você, pai de família, caboclo, gente boa, responsável, tá aí já no seu trabalho. Bom dia, que Deus abençoe. Que seja uma boa terça-feira, produtiva na sua vida, independente qual seja aí a sua profissão. Bom dia, bom dia, bom dia. Essa juventude também, o nosso abraço, o nosso bom dia. E que Deus abençoe, guarde e proteja nossas crianças, né, gente? Bom dia a todos. Nosso WhatsApp continua à inteira disposição para receber aqui o seu recado, o seu bom dia, através do DDD62, do número 984-8084-53. Mandar bom dia para toda a equipe da Pamonharia da Giza, lá na querida cidade de Itapaci, na Avenida Floresta, bem ao lado do Correios aí, né? Bom dia para a turma do Correios também, para todos da Pamonharia da Giza. Sabor, tradição, qualidade em cada pedaço. Ó, tem slogan, hein? Bom dia, Valdeci Pires, na cidade de Minaçu. Como é que você tá? Tá tudo bem? Bom dia. Tá lá na Ponferrada, na Espanha. É, então um abraço a vocês de Minaçu. E muitos que estão fora, né, aí do nosso estado, nosso país, vivendo fora aí, né? Quem mais? Natália de Santa Terezinha de Goiás e família. Israel Soares está em Londres, né, Israel? Um abraço, bom dia. Dia lindo aí, né, amigo? Bom dia, Campão Gramado, é? Como é que é? São 4 horas de diferença? 7, deixa eu contar no dedão. 8, 9, 10. Então quer dizer que são 10h38 aí, né? Maria Marques, Araguaçu, no Tocantins, bom dia. Cláudia de Itumbiara, tudo bem, Claudinha? Bom dia a você e família. Gorete de Cristalina. Elizabeth não anda no meu fuzil porque você anda de Chevette, né, Elizabeth? Bom dia pra você e todos de Montevidil. A Viviane Lowley em Itapaci, muito obrigado, Viviane e família. Thalita Mariano, como é que você tá, Thalita? Tá tudo bem? Bom dia pra você, a princesinha Júlia Rafaela tá aí, montada no boi, bonitinha aqui só, né, Thalita? Bom dia pra você, pra toda a família, Deus abençoe grandemente a vida de vocês, tá? Bom dia também o Heraldo e família de Cristalina, Pedra de São Simão, né, Pedra? Bom dia, Valpone e Douglas, bom dia em Nova Glória, Fazenda Córrego do Oriente, na Tirada do Leite. Meu abraço também a Eva Ferreira de Caiapônia, a Dani família de Montevidil, oi Jane Geraldo, Fazenda Alegrete em Orizona, Claudinha de São Simão, bom dia. Robertão, ex-presidente da Associação dos Pirangueiros em Luiz Alves, bom dia. Boa terça-feira a você, Celinha de São Simão. 7h39, Nubiana de Montevidil, bom dia. Aline Alves em Cocalzinho de Goiás, a Eliane Rodrigues e família em Minaçu, bom dia. O Júlio César, a mamãe, toda a família em Itarumã, mamãe a Sinésia, né? Bom dia. Orismar da Saneago, meu abraço, bom dia. Bom dia também aqui para Alair José de Minaçu, Mário Livem Unaí, Minas Gerais, a Cacilda de São Miguel do Araguaia, a Maria Cacilda no setor Cristal, a Carmen Lúcia, São Miguel do Araguaia, bom dia, a Sônia Maria Souza em São Domingos, bom dia, bom dia, Luciene Família em Caiapônia, bom dia, Sônia Mendes é da linda Itapaci, bom dia, o Jarbas lá no Pátio dos Caminhoneiros e Carreteiros em Cristalina, Jarbas, grande amigo, bom dia. A Suelaine, todos no paraíso chamado Itaguaçu, meu abraço, bom dia. Luiz Otávio de Itapaci, bom dia, Luiz Otávio. Pedro Henrique, bom dia, família Fumim. O Pedro, Lucas, a Laíde, a Valéria e também o Eduardo, família Fumim de Itapaci, bom dia. A Paula de São Simão, obrigado, Paulinha. Danilo Ramos, FF Eletro. Deletros de Itapaci, é isso, bom dia. Zezinho de Cristalina, é o Zezinho mecânico. A Maria Elza de Itapaci, meu muito obrigado. Misael e família em São Luís do Norte conosco, bom dia. Nia Cimeire Souza em Itapaci, bom dia. Faltou ar. 19 para as 8. Me ajuda aí, Eduardo Costa. Canta enquanto eu tomo água e um fôlego. 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
1: E a hora certinha, faltando agora 16 minutos para as 8, daqui a pouco às 8 é ela, Grazi Tavares no Manhã Show. Alô, Edinho, o serralheiro mais apaixonado crixaense. Bom dia, Edinho. Daniel, Henrique, Juliano, 16 para as 8.

trem arrumado. 7:47. Aí é Renê e Adriano, hein, Gleibe? Renê e Adriano cantam e encantam, né? Fonte de desejo. Bom dia!

Hora certa, 10 minutos faltando para as 8 horas da manhã. Muito bom dia, terça-feira, 9 de junho. Pois é, quase na hora de nós pegarmos o fuzil e pôr marcha, né? Paixão na cidade de Itapaci. Bom dia, Paixão. Abraço para você, para toda a família itapacina, tá? Grande amigo Tony Dourado, Cris Dourado, em Goianira, comunicador nota mil, amigo irmão Tony Dourado. Abraço, amigo. Bom dia. Bom dia, Simprão, famoso Robson. Bar e restaurante Simprão, na Praça da Prefeitura de Crixás, né? Um abraço a vocês todos aí, argentino, gente boa, e toda a sua família aí, né, Robson? Romário Simprim, União Agropecuária. Abraço. Capador, bom dia. Bom dia, Dona Santa. Bom dia, Guaico. Como é que tá a Fazenda Baboa, gente? Um abraço, viu? Gil Capador, bom dia. Toda a família. Políbio, Supermercado Avenida, toda a equipe aí, meu abraço, tá? Pessoal da Agrolac também. Da LEDs, né? Pessoal da LEDs íntima aí, de Crixás. Que maravilha essa loja, viu? Bonita e tudo aí é perfeito, hein, gente? Que coisa boa na LEDs. Bacana mesmo. Bom dia também o Edivaldo aí, Cantinho do Pastel, a todos aí do Cantinho do Pastel. Muito obrigado a vocês aí em Crixás, sempre, sempre. Neguinho do Açougue, sem comentários, né? Você é espetacular, viu? Bom dia pra você, tá? Bom dia pra toda a família. Bom dia também pro seu Américo,

0: a Dona Maria, a irmã Didi, a família Itapacina. Meu abraço a vocês. Muito obrigado sempre, sempre de coração, tá? Bom dia também aqui a Sônia Mendes de Itapaci, a Maristela ao lado do esposo Zeca. Eles são de Caldas Novas, como é que é? De Paranaiguara, mas eles estão em Caldas Novas. O Zeca e a Maristela de Paranaiguara, hoje em Caldas Novas. Ouvindo Serra Dourada e muito obrigado, tá? A todos de Caldas Novas e região. Antônio Alcântara de Cristalina, obrigado Antônio, bom dia. Léo Lanches de Cristalina, meu abraço a vocês, bom dia, tá? Bom dia Juarez Pereira e toda a sua família em Nova Iguaçu. O Hélio, rei do Tuico, bom dia pra você, ele tá mandando de 0 a 100 pra não esquecer ninguém, é o Hélio da Barra União. Bom dia amigo, um abraço. Meu xará Luiz e esposa Sueli em Uberlândia, Minas Gerais, bom dia. Marcelo, bom dia pra você, pra todos da Fazenda Santo Ângelo, papai. É o Divino Rafael, bom dia. A cozinheira é a Maria. Fazenda Castelo tem Diogo, Ítalo. Valeu demais, bom dia a todos vocês. Antônio Praxedes, bom dia. Não falou a cidade, mas um abraço e bom dia, Antônio. Marcelo, mais uma vez, bom dia. Sansão, pintor de Montevidil, bom dia. Ulisses Soares é de Cocalzinho de Goiás, meu abraço, bom dia. O Daniel e família de Lusiânia. A Catira foi bonita aí, hein, amigo? Bom dia. Wagner da Comitiva Botecão, meu abraço a você, Wagner, e todos aí do PA Três Barras. Eurico e Linda Meire, obrigado de coração a vocês aí, tá? Na querida Caiapônia, Linda Meire e Eurico. Osmarina e família em Minaçu, bom dia. A Elisângela e família também em Minaçu, bom dia. A menina Kaline abraçando os pais na Fazenda Água Quente, em Rio Quente. A Dona Luzia e o Enivaldo Doutor, um abraço a vocês conectados aí, tá? No Serra Madre, Esplanada do Rio Quente. Muito obrigado. Edileuza de Domiciano Ribeira, Sinésia de Itarumã, Paulo Henrique, Fazenda Cotovelo, né? A Thalita Mariana e a filhinha Júlia Rafaela, Itapaci, bom dia, bom dia. Maria de Jesus também de Itapaci, amigo Edivaldo Aleixo de Minaçu, bom dia. Antônia Campos de Aciara, bom dia. Zé Mário, lá de Cristalina, PA Presidente Lula, bom dia. Cida Rainha do Gelo de São Simão, bom dia. A Juliana de Minaçu, bom dia, boa terça. O Marquinha Leidiane, Hospital das Bicicletas em São Simão, muito obrigado, tá? Girley de Crixás, a mamãe Gersonita, meu abraço a vocês. Meu bom dia também, né, Jorge da Reciclagem? Pra dona Raimunda, lá no Morada do Sol. Dona Raimunda, obrigado, viu? E também a dona Mercedes, o filho Márcio e toda a família aí de Crixás. Muito obrigado a vocês, viu, dona Mercedes, dona Raimunda. Obrigada, cidade querida de Crixás também. A Juciene Silva Caixeta, tá tudo bem, amiga? Bom dia pra todos vocês, a família Caixeta num todo aí. Tá aí no Lago do Corumbá 3, Durval, Dona Devanir, meu abraço a vocês, tá? Casa de Carnes do Paulinho em Itajá, açougueiro Marquinho, um abraço a vocês todos na Casa de Carnes do Paulinho, certinho, amigo? A Vanissa, é a Vanissa mesmo de Cristalina, Adenir Carvalho, corretor em Caldas Novas, olha que bacana. Adenir, obrigado, viu? Deus o abençoa, representando todos os corretores de Goiás e do Brasil, ele que está em Caldas Novas. E o Romeu Batuta de Cristalina, Senir Elias na Maniratuba, a todos vocês, meu muito obrigado, bom dia, um abraço apertado do Pimentinha.
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0: Acabou, que era doce, quem quisesse regalou. Só agradecer, Nicelma, do restaurante Império do Sabor de Bonópolis, Auripa da Tataíra. Tô indo, gente, deixo o meu abraço a todos vocês, obrigado de coração, tá? Bom dia, amiga Bárbara de São Miguel do Araguaia, né? Um abraço mais uma vez, viu? Também o Edilson Queiroz e toda a família, ao rei do Canela Amarela da Barra União, um abraço. Ao nosso Senhor Deus Todo-Poderoso e seu Filho Jesus, toda honra e toda glória. E lembrem-se, tudo, mas tudo posso naquele que me fortalece, porque o Senhor é o meu pastor e nada me faltará. Que Deus cuide de vocês como Ele cuida de mim, tá? Sandra de Lusiânia, Morena Apaixonada, Mirelle de Caiapônia, obrigado a todos vocês, Antônio Alcântara de Cristalina. Muito obrigado. Volto amanhã, quarta-feira, se o Todo-Poderoso permitir. Vou no fuzil, quando não tô com pressa, o tempo tá fresquinho. Tchau, Goiás, tchau, Brasil. Vem aí, Grazi Tavares. E vambora, fuzil, filho de uma égua ruim de sela. Ora, rapaz! Tira o oi da égua do Simprão, porque senão ele dana com você. Tem um ciúme daquela égua dele que...

0: gente! Tchau, Maria Vitória!
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1: Vai cantar bonito assim lá longe. Zezé de Camargo e Luciano.
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1: Bom dia, muito bom dia para você, minha consagrada. Bom dia para você, meu consagrado. Terça-feira, dia 9 de junho, estamos aqui com a

0: graça de Deus, né? A lua minguante hoje entra em Áries, né? Aliás, entrou 5 horas e 34 minutos, lua minguante no signo de Áries. Camila Ravanelli, a partir de agora, e o horóscopo do seu signo. Bom dia, Camila.
1: Bom dia, João. Terça-feira, vamos lá para mais um dia com muita alegria e boas energias, né? E agora, vamos ver o que os astros têm pra gente com o horóscopo do João Bidu. Áries. Pra você do signo de Áries, a lua no seu signo traz energia renovada para liderar com confiança. Manhã favorável para ideias rápidas e contatos importantes. À tarde, use sua intuição com cautela e o fim do dia promete harmonia familiar. No amor, seja espontâneo e ousado para aquecer o clima. Sua cor do dia, verde claro, e os palpites para hoje são 7, 38 e 52. Touro. Alô, Touro! Dia de boas oportunidades para realizar metas e ampliar sua rede de contatos com possíveis boas notícias no trabalho, hein? Uma ideia inovadora pode surgir e trazer ganhos inesperados. Aproveite a tarde para reforçar a sua fé. No amor, use a sorte para fortalecer relações ou reatar antigos laços. Sua cor do dia é violeta e os palpites para hoje são 48, 39 e 30. Gêmeos. Minha amiga de Gêmeos, meu amigo de Gêmeos, hoje é dia de sorte e prosperidade com Vênus e Júpiter trazendo oportunidades de aumentar seus ganhos e garantir segurança financeira, hein? Encontros animados e boas conversas também estão no ar. No amor, o flerte fica forte, mas sempre no seu ritmo. Aproveite o melhor do dia. Sua cor é azul claro e os palpites para hoje são 22, 51 e 40.
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3: Tá na hora da nossa pergunta do dia, então convido você a participar, vem responder aqui no 629-8480-8453. Vamos pras regrinhas? Áudio de até 30 segundos, assim todo mundo consegue participar da mesma forma. Quando você for gravar sua mensagem de voz, não esqueça de abaixar o volume do rádio, que assim o pessoal de casa consegue te ouvir bem melhor, tá bom? Se você não quiser ser identificado, não tem problema. Só avisa para que a gente não fale o seu nome no ar. Então, bora para as mensagens que estão chegando. Mas peraí, deixa eu contar a pergunta primeiro, né, Dona Grazi? Vamos lá. Você acha que dá para terminar um relacionamento e continuar amigo da pessoa? Você acha que isso funciona? Conta pra gente, até 30 segundos. Já aconteceu algo com você desse tipo que deu pra você levar numa boa ou você achou melhor encerrar até uma possível amizade? Conta pra gente, quero saber de você sua opinião. Capricha no recado enquanto você participa. Bora pras mensagens que estão chegando por aqui. Meu amigo Heraldo, abrindo as participações, bom dia. Oi.
4: Bom dia, achei bom dia, Graça Tavares. Como é que tá aí, Graça? Tudo,
3: tudo
4: bom?
3: Bem.
4: Aqui tá tudo bom, graças a Deus. Heraldo fazendo a Fio Santa Luzia, dia abençoado para todos nós.
3: Amém.
4: Frizinho hoje diminuiu um pouco. Viu,
3: achou?
4: Tá
3: bom, eu não,
4: né?
3: Achei não.
4: Graças, quero mandar um alô pro meu amigo Boca Fotógrafo, também para o Silvio, lá na Casa Branca, região Cristalina, e também para o Arley, Viviane, Lucas e Eloá,
3: certo?
4: Lá em Cristalina. Tá bom, Graças?
3: Combinado.
4: Serra Dourada. Apaixonada por Goiás.
3: Sempre, né, Heraldo? Bom dia pra você, pra todos aí na Fazenda Fiuza, toda a turma que tá agora na tirada do leite ligado com a gente. Cláudio, bom dia.
5: Bom dia pra rainha da Serra Dourada, Cláudio Tavares. Como vai, Cláudio? Tudo bom?
3: Eu tô excelente.
5: Mais uma boa terça-feira, um bom serviço e tudo de bom.
3: Amém, obrigada. Pra você também, uma terça-feira maravilhosa. Júlio César em Tarumã, bom dia, Graça. Tá tudo bem com você? Tudo em paz, graças a Deus. Desde já, desejo uma ótima e feliz terça-feira. Amém, pra nós. Meu amigo Tesouro, bom dia. Eu ia falar Bruno, mas Bruno não combina com você, Tesouro.
6: Bom dia, Graça. Bom dia, ouvintes. Popular Tesouro passando por aqui pra deixar um abraço pra minha gerente Elizabeth.
3: Certo.
6: Pro meu amigo João Paulo, Paulo Amaral. O Evaldo Rezende.
3: Ó.
6: Nosso climinha tá gostoso no Goiás, ó. Geladinho.
3: Tá? Podia
6: tá
3: permanecer.
6: Tá difícil levantar da cama pra tirar o leite.
3: Tadinho.
6: Mas tem que tirar o leitinho, né?
3: Não, não pode
6: os
3: deixar sem, mãe.
6: Pessoal da capital bebe leite caixinha, tadinho dele.

0: Bom dia a todos.
1: Ai, tesouro, muito bom. Bom dia pra você. Obrigada pela companhia. Não pode deixar o povo sem leite, não, menino. Vai trabalhar. José Davi, a esposa Vânia Tavares, ligados com a gente em Cristalina. Tudo bem por aí? Bom dia. Leopoldo Xavier, tá em Crixás. Olá, amiga Grazi Tavares, tá tudo bem? Tudo ótimo. Desejo uma feliz manhã de terça-feira. Que a paz do Senhor, Jesus Cristo, invada todo dia, trazendo bênção, saúde, muita sabedoria para você e para todos que ouvem a programação. Amém. Obrigada. Grazi, sua voz é tão doce que mais parece um pote de mel. Viu, Maia? Que gracinha. E tão suave que mais parece uma melodia mais bonita que existe nos nossos ouvidos. Assim, eu brinco que a gente pode entrar aqui até meio brocochô, meio assim, meio pra baixo. Mas eu começo a ler esses recados aqui, eu vou ficando alegria, gente, que eu não dou conta, não cabe em mim, tá vendo? Um beijo pra você, Leopoldo, obrigada pelo carinho comigo, tá? E ele tá desejando um feliz aniversário pra uma pessoa muito querida que ele ama muito, que é a irmã Luciana Xavier. Grazi, desejo a ela tudo de melhor em saúde, prosperidade, paz, amor, sempre contando com as bênçãos de Deus, que seja um dia iluminado e especial. Te amo, minha irmã, parabéns a Luciana. Tá aí o recado do Leopoldo Xavier em Crixás pra maninha Luciana fazendo aniversário. Que Deus abençoe sua vida com alegria e saúde, viu, Lu? Tudo de bom. Mais recados? A Carmen Lúcia em São Miguel do Araguaia ligada também com a gente. Meu amigo Ulisses tá em Cocalzinho. Quero mandar um abraço pro meu irmão Matheus, que mora em Dois Irmãos, pra todos da minha família, os meus amigos e pra vocês aí da rádio. Tá pedindo música com Simone Mendes, tá anotado, bom dia. Meu compadre Felipe.
2: Bom dia, bom dia, compadre.
1: Bom dia. O que foi que está sério?
2: Bom dia, Felipe Tataci. Manda um alô aqui para nós, no Curral Lava Jato. Eu e meu amigo, meu patrão Wesley. E para todos nós.
1: Certo.
2: Que Deus abençoe seu dia. E
1: amém.
2: A família.
1: A todos nós.
2: E a minha família. As minhas netas. A sua filhada. A avó dela, a mãe dela, a sogrona,
1: oh.
2: Não sei o nome ainda.
1: 30 segundos, hein?
2: Né? É isso aí. Tamo junto.
1: Sempre.
2: Hoje amanheci que a cabeça é meio ruim.
1: Uai, eu percebi pela voz. O que é que foi?
2: Tem dia que tá ruim pra dormir.
1: Ixi, Maria.
2: Aqui, tá frio.
1: Reforça as cobertinhas aí, menino.
2: Uai, comadre, sou pra enquete aí, eu tô passando por isso.
1: Sério?
2: Por isso. Não conta nem de responder.
1: Eita.
2: É complicado, viu? Negócio do amor é difícil.
1: Eita, parou aqui.
2: Mas é assim mesmo, acontece. Bom dia, comadre. Tá
1: não,
2: pronto.
1: É, agora abraço. eu quero sua opinião. Agora, manda participação sem identificar, não tem problema, não seja por isso. Felipe falou que tá passando por isso, não dá conta nem de comentar. E você? Acha que terminar um relacionamento e continuar amigo da pessoa dá certo? De verdade? Conta pra gente. Até 30 segundos, tô esperando seu recado. Daqui a pouquinho eu volto com mais mensagens.
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1: 8h21, Diego e Vitor Hugo, bom dia.

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1: Bebe um pouco, que o assunto é um pouco importante.
0: Aliás,

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1: Olá, Sandes, muito bom dia, chegando nesta segundona com a primeira quentíssima do mundo das celebridades. E a gente vai começar hoje, Sandes, falando sobre ela, a influenciadora Virgínia Fonseca. É, não tem jeito.

0: Perfeito, Sandes, ela continua sendo o centro das atenções e também dos maiores comentários nas redes sociais. Virgínia Fonseca voltou a movimentar a internet depois de apagar um vídeo do TikTok com uma indireta sobre limites inegociáveis. A publicação tinha sido feita logo após o término com o Vini Júnior, mas sumiu das redes sociais e os fãs já começaram a especular. Será que ela mudou de ideia? Nas páginas de fofocas, muita gente comentou que o inegociável virou negociável e os rumores de uma recaída só aumentaram. Será, hein? A gente tá de olho nessa história, viu, Virgínia? A Sandes, vamos seguindo daqui, acompanhando tudo que acontece no mundo das celebridades. Eu volto já já com outra quentíssima aí da Alcione explicando uma confusão no hino nacional. Te conto daqui a pouco.
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2: Acerte a hora, 8h28. Bom dia pra você.
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4: Olá, apaixonados por pets. Meu gato está vomitando espuma branca. O que pode ser? São várias as razões para isso acontecer. Entre as possíveis causas estão problemas digestivos, como gastrite, doenças inflamatórias, pancreatites, insuficiência renal, diabetes, parasitas, entre outros. Mas será que é normal gato vomitar? Não é comum. Uma das causas de vômitos em gatos são as bolas de pelos, que são formadas por conta do acúmulo de pelos em seu intestino após eles se lamberem. Esse acúmulo de pelos pode gerar incômodo e induzir a vômitos, mas é possível reduzir essa quantidade de vômitos com a escovação frequente do seu peludo. Se o seu gatinho vomita regularmente, é bom prestar atenção, principalmente se você notar alguma coloração diferente no vômito, avermelhada ou amarelada, ou presença de vermes. Nesse caso, é hora de levar o seu amiguinho ao médico veterinário. Até a próxima dica.
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0: 8h34, bom dia pra você.
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0: Obrigado.
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3: No capítulo desta segunda-feira da novela Nobreza do Amor, Dume disfarça e garante não saber nada sobre Robert. Shinu aconselha Kenya a terminar o namoro com Dume. Jendal pressiona Kenya quando Pascoal revela ao rei que viu a princesa beijar um soldado.
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4: Tá começando mais um Por Dias Melhores com a psicóloga Giovana Maia, CRP09/2381. Ela tá com a gente toda terça-feira, você sabe, né? Sempre trazendo aí reflexões que ajudam a gente a se entender muito melhor. E bom que ela me pediu uma trilha romântica, quem disse que eu coloquei?
5: Animada também, né? Vale, tá valendo.
4: Agora sim, né? Porque tá chegando Dia dos Namorados, não é isso?
5: É, entra naquele clima.
4: Agora foi.
5: Bom dia, Grazi.
4: Bom dia, tudo bem?
5: É muito bom estar aqui mais uma vez. E sexta-feira é Dia dos Namorados e eu resolvi trazer um assunto que a gente precisa falar com mais calma.
4: O quê? Conta pra gente.
5: O que faz um relacionamento durar de verdade, Grazi?
4: Ah, é difícil, né? Não, acho que não tem uma fórmula mágica, né? Ah. Mas talvez tem coisas que ajudam, que facilitam, né, essa convivência.
5: Nunca tem fórmula mágica. Não é só buquê de flor, não é só jantar a dois. A gente sabe que o amor do dia a dia é bem diferente daqueles dos filmes, né? E na psicologia a gente aprende que o amor romântico, aquele frio na barriga, é bonito, mas ele acaba passando.
4: Sim.
5: E as pessoas acabam acreditando que porque ele passou, não é amor. Mas o amor, ele continua assim. Apesar que não seja daquela forma que você
4: sentia. De um jeito diferente, né?
5: Ele muda. A boniteza do amor é esse, que ele muda de várias formas.
4: Exatamente.
5: E o que fica depois daquela fase apaixonada é o que a gente chama de amor companheiro. É o seu parceiro ou parceira saber como que você gosta do café. De estar ali junto no dia mais difícil.
4: Isso é muito importante, né?
5: Isso é muito importante. E poder ser você... sem medo, sem nenhum julgamento. E é isso, minha gente. Vale muito mais do que qualquer presente.
4: Sem dúvida. Até porque tem gente que enche a companheira ou o companheiro de presentes, mas essas coisas que são verdadeiramente importantes para um relacionamento vão ficando de lado, né?
5: E é o dia a dia. Todo dia você ser aquilo, sabe? Ser importante, se fazer importante. Porque a nossa vida não é feita só de... esse dia que foi bom.
4: Uhum, claro.
5: E os outros dias?
4: Exatamente.
5: Então a gente vai pensar aqui em três formas, três dicas simples pra gente poder ir melhorando esse.

0: relacionamento durante os dias. Durante essa semana, né? Que sexta-feira é o grande dia. Então,
1: com certeza.
0: Assim, fazer algo especial em uma data importante é bom, sim, é valioso. Mas fazer diariamente
1: tem todo
0: pequenas
1: o
0: coisas
1: do ano, né?
0: Que faz esse relacionamento se fortalecer muito mais. Então, a primeira é, fale o que sente. Não, fale de você. Quando você for falar pro seu amor, né? Olha, não, você não me dá atenção. Você sente isso? Você não me dá atenção.
1: Tá,
0: eu jogo pra
1: outro,
0: você,
1: né?
0: Eu tô te atacando. E o outro vai se sentir atacado. É mais fácil eu falar, eu me sinto dessa forma. Eu sinto a falta que você faz.
1: Falta de atenção, né? Nesse sentido. Eu sinto...
0: Puxa pra você.
1: Sim.
0: Porque aí a gente evita várias brigas, porque você não tá atacando o outro, você começa compartilhando o que você sente. A segunda é agradeça. A gente lembra de agradecer aquele presente de aniversário, mas a gente esquece de agradecer a comida feita durante a semana, a conta paga, As coisas simples.
1: Que são do dia a dia, que são a maior parte do
0: dia,
1: tempo.
0: É,
1: né?
0: Que a gente faz todo dia. Nossa, muito obrigada por esse café que você fez pra mim. Obrigada por ter pensado em mim tal coisa. Por ter feito as compras.
1: Ter me ajudado
0: por ter organizado
1: com
0: isso. Isso faz totalmente a diferença. A gratidão no dia a dia, ela nutre o relacionamento.
1: Com certeza.
0: E a terceira é escutar de verdade. Não só pra responder. Não pra dar conselho, só escuta. A pessoa, às vezes, só precisa ser ouvida. A gente tem problemas todos os dias da nossa vida. E, às vezes, a gente não precisa de alguém pra falar assim, não, você tem que fazer isso, tem que fazer aquilo, tem que fazer aquilo. Não, às vezes, a gente só quer ser escutada.
1: Em terapia, uma vez uma psicóloga me falou uma coisa muito importante. É importante você vir aqui uma vez por semana, desabafar, falar as coisas que são pesadas pra você. Mas e os outros 6 dias, quem tá te ouvindo?
0: Né?
1: Não é interessante a gente pensar nisso? Porque assim, por mais que a gente vá lá, descarrega tudo que precisa. Mas os outros dias, você também tem dias que você precisa desabafar e ter alguém pra contar, pra falar o que você sente. É muito importante,
0: vamos,
1: né, Maia?
0: Vamos lá, a gente faz terapia uma vez por semana durante uma hora. Eu vou ser ouvida só durante uma hora.
1: Exato, e o restante dos dias?
0: A gente não tem relações que possa me ouvir. Porque, gente, através da escuta, a pessoa se sentir ouvida... É uma forma de amor tão bonito.
1: Com certeza, com certeza.
0: E aí, pessoal, eu quero que vocês me falem quais pequenas coisas que seu parceiro ou sua parceira faz durante o dia que te faz sentir bem. Conta aqui pra gente no WhatsApp ou no meu Instagram, que é maia@maia.psique, P-S-I-C. E outra coisa, Grazi, a gente não pode encerrar sem pensar nisso. Que não é todo mundo que tá namorando, que tá casado.
1: Sim, claro, tem uns solteiros.
0: Eu quero falar com você que tá me ouvindo, que tá sozinho, seja por uma escolha ou pela vida. O dia dos namorados não precisa doer. O amor não é só o que a gente sente pelo parceiro, a gente sente amor pelos amigos.
1: Sim.
0: Obrigada pela sua amizade, Grazi.
1: Ah, eu adoro essa amizade, obrigada.
0: E a gente, pelos familiares, pelos filhos... Pelas pessoas, né?
1: Pela vida, né?
0: Pela vida.
1: Por estar vivo, por poder viver com saúde.
0: Por você. Se cuide. Se trate bem. Faça alguma coisa que você goste no dia dos namorados. Se você não tiver um namorado ou um parceiro. Faça alguma coisa que você goste, que faça você se sentir bem. Porque a relação mais longa que você vai ter na vida é com você mesmo.
1: Olha só, que reflexão.
0: Então é isso, pessoal. Até terça-feira que vem.
1: Você volta, né? Um feliz
0: eu volto.
1: Dia dos namorados
0: um
1: pra você.
0: Um feliz dia dos namorados pra todos.
1: Obrigada, adorei, viu? Terça-feira ela volta com muito mais. E você participa, manda mensagem aqui no nosso Instagram respondendo aí a questão. Qualquer coisa, aquela coisa simples, pequenininha que seu parceiro faz, que você gosta demais. Conta pra gente. Vem participar ou direto no Instagram dela ou aqui no nosso WhatsApp, tá bom? Terça-feira ela volta. Um bom dia pra você, viu,
0: Maia? Bom dia, Grazi.
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1: O caboclo era tímido demais,
2: é.
1: Arrumou a namorada, Biatão.
2: Sim.
1: E ele tinha uma mula, rapaz, a mula era peidorreira demais da conta. E ele foi passear na casa da namorada e ele preocupado, falou, essa desgramada dá na peidar comigo, não. Então, onde eu sair, eu mato ela. E foi, rapaz, e conversou com a moça e tal, e com a sogra, e com o sogro, e tá pensando, ei, de hora eu ir embora, a hora que eu montar nessa mula, ela vai peidar. E eu vou ficar morto de vergonha. Rapaz, e ele ficou com aquilo na cabeça.
2: Sim.
1: Aí, na hora, assim, ele agitou e despediu da moça, despediu do sogro.
2: Sei.
1: Na hora que ele pegou na mão da sogra, rapaz, ele tava tão assim com a mula
2: encabulado.
1: Na cabeça. Quer peidar, peida, mula véia.
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0: Bora de música, chegando Rio Negro e Solimões e Luan Pereira, 9-1, bom dia.
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0: De volta com a nossa pergunta do dia. Então convido você a participar, vem responder aqui no 629-8480-8453. Você acha que dá certo, né? Terminar um relacionamento e continuar amigo da pessoa? O que você acha? Conta pra gente. Bora pros recados? A Janice, bom dia.
1: Olá, bom dia, negadora.
0: Oi, como negadora. Tudo bem?
1: Pelo aplicativo. É, sobre a pergunta do dia, uai, depende, né? Cada pessoa, porque já aconteceu comigo, inclusive, meu esposo teve amizade com ele muitos anos, né?
0: Uhum.
1: Só que aí ele foi a óbito.
0: Vai de casa pra casa, né?
1: Um, né?
0: Exatamente. Beijo pra você, obrigado por participar, Janice. Isaac, bom dia.
2: Bom dia, Graça Tavares.
0: Opa.
2: Bom dia a todos da Serra Dourada. Respondendo a pergunta do dia aí, com certeza eu acho que pode ter uma amizade sim, dependendo do término, né?
0: Mesmo?
2: Se a pessoa tiver maturidade pra isso, né? Aí, com certeza, são adultos e tudo, né? Mas no meu caso, não tem não, né? Não tem maturidade pra isso, né? Também como é que eu vou fazer amizade com a pessoa que não existe mais, né?
0: Eita. Marquinho em São Simão, mandando alô pro Fábio, conhecido como Fabão Vascaíno, na Rua 7. Pra toda a equipe lá no Hospital das Bicicletas, ele e Leidiana ligados com a gente também. Bom dia. Mais recados?
3: Sobre a pergunta do dia, na minha opinião, eu acho que não tem nada a ver. Não é porque a pessoa terminou que não pode ser amigos. Essa
0: uhum.
3: é a minha opinião.
0: É o Elisvan quem mandou esse recado. Um beijo, bom dia. Antônio Moreira tá em Correntina, na Bahia, ouvindo a gente pelo aplicativo da Serra Dourada. Tudo bem por aí, Antônio? Um excelente dia para você, uma terça-feira maravilhosa. E tem mais recados, vamos ouvir.
4: Bom dia, eu queria oferecer uma música do...
0: Ah, eu coloquei já o
4: áudio. Léo Magalhães.
0: O Manuel quem mandou esse recado, né? Um beijo para você. O Paulo Afonso em Santa Terezinha respondendo a pergunta do dia, Grazi. Acho que dá certo, vai...

0: acho que não dá certo, melhor dizendo. Vai que dá uma recaída e já era, menino. Ai, meu Deus. Ana Clara em Cristalina, ligada com a gente também, um beijo. Edilson Queiroz já participando, abração pra você. A Solange, como é que tá, Dalila? Tudo bem? Um beijão pra vocês, estão escrevendo aí na promoção. E ó, você também pode participar, viu? 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Bora com mais recados.
1: Oi, Grazi.
0: Oi. Oi,
1: Jandreiro. Oi, Grazi, sobre a pergunta, eu acho que dá sim. Dá sim, quanto que eu separei do pai dos meus filhos. Ah. O pai dos meus filhos, e ele até faleceu essa semana passada.
0: Mesmo?
1: Nossa, mas eu fiquei sentido demais, porque nós, depois que nós separou, nós ficamos muito amigo, dá uhum. sim. Eu acredito que dá. Eu era, eu gostava dele mais do que quando eu morava junto.
0: Olha só, gente. A Cíntia, bom dia.
2: Olá, Grazi. Bom dia. E a todos da Serra Dourada. Todos tenham um excelente dia, uma excelente semana. Grazi, como é que fala pra falar com você pessoalmente, mulher? Meu sonho, Grazi, respondendo a pergunta de hoje, na minha opinião, ex é ex. Não existe essa de ter amizade tipo, com um ex-contatinho, não. Vamos falar assim. Relacionamento passado é passado. Ninguém vive de... Ninguém é museu pra viver de passado. Essa é a minha opinião, Grazi. Um beijo, querido. Vem almoçar mais nós.
0: Ô, minha amiga. Uma hora aparece por aí, passa o endereço, manda localização que nós vamos ver, calcular essa quilometragem aqui. Ó, eu sempre dou o recado quando o pessoal vem com a Goiânia, né, vem fazer um passeio aqui por Goiânia pra vir nos visitar, conhecer o estúdio da Serra Dourada. Esses dias a Marcinha Pinheiro tava por aqui. Quando passar aqui por Goiânia vem nos visitar também, tá? E quem me convida eu costumo visitar também, então fica a dica. Um beijo, Cíntia. Abração pra você e pra toda a família. Bel Lavadeira?
3: Bom dia, filhota. Bel Lavadeira.
0: Bom
3: tudo
0: dia,
3: bem
0: minha
3: aqui,
0: amiga.
3: Viu? Só passei aí pra dar um bom dia pra você. Seja feliz.
0: Obrigada.
3: Essa mulher bonita que você é.
0: Ai,
3: aqui tá
0: Deus.
3: Tudo bem, tudo de boa. Já chegou o cliente que tá fazendo roupinha. Vem uma festa aí, se eu vou perder essa festa.
0: Não vai, né?
3: Oh, graça.
0: Muito bom.
3: Tchau, beijo. Fico
0: beijo,
3: bem,
0: minha amiga. Um beijo, um bom dia pra você. Uma terça-feira incrível, maravilhosa. Mário Lívio.
4: Bom dia, minha amiga Grazi, a locutora da voz mais bonita do Eita. Estado de Goiás, do Brasil, uma voz que ilumina todos nós, nessas manhãs maravilhosas que você dedica a todos os ouvintes dessa rádio maravilhosa. Um abraço, minha amiga, que Deus, o Divino Espírito Santo, te ilumine
0: Amém,
4: muito.
0: Amém, a Mário todos
4: Lívio
0: nós.
4: Teixeira. Fazenda FP, Unaí, Minas Gerais.
0: Maurão Pedreiro tá em Cristalina, ligado com a gente, mandando um alô pra turma da construção, Sérgio Caíque, o Delson, e também o doutor Roberto Oliveira, um abraço, bom dia, Marcinha.
5: Bom dia, Grazi, tudo bem?
0: Oi, maravilhosa.
5: Deus abençoe a nossa terça-feira, né? Abraço para todos os ouvintes da Rádio Serra Dourada, Antônio Márcio Campalete de Goiás, Marcelo Vascaíno, meu primo professor Marcos, a Mari, né? Todos que estão na escuta, Renatinho Caçambê, O Coelho anda sumido. Eu tô preocupada com ele, mas
0: tá sumido, né?
5: Que Deus abençoe nosso dia. Marcinha Pinheiro.
0: Um beijo, Marcinha. Uma excelente terça-feira. Jorge Tavares,
6: bom
0: meu
6: dia,
0: parente.
6: Graziano Tavares, aqui é o Jorge Tavares, sou Bartolomeu. Então, Grazi, tô ouvindo a Maia falando de você, então, mas você já é isso aí que ela tá falando. Você já nasceu pra brilhar na nossa vida.
0: Ô,
6: ouvinte,
0: gente.
6: Né? Nós ouvintes te admira muito.
0: Obrigada.
6: Todos nós. Você podia até pedir a Serra Dourada pra abrir uma porta de seu estúdio pra você ficar ao lado do vento aí pra espalhar esse amor, esse carinho, esse respeito que nós temos por você.
0: Amém.
6: Espalhar no mundo inteiro. Quem sabe que o mundo inteiro não podia ver isso aí e melhorar bastante, assim como você recebe esse carinho tão grande que nós temos por você, porque você é uma merecedora, né, Grazi?
0: Amém, obrigada.
6: Você é igual o sol. Você nasceu pra brilhar na nossa vida.
0: Ô, gente.
6: Esse brilho faz com que a gente te admirar, te adorar, te ouvir. Tudo isso aí faz bem pra nossa vida, é o que você faz, né? Você nasceu pra isso. Cheiro cheiroso de cada um desses
0: amigo.
6: Ouvintes que admira, assim como eu.
0: Obrigada,
6: cheiro
0: Jorge.
6: Cheiro cheiroso tá no coração deles, com respeito e carinho.
0: Claro que sim.
6: E admiração que eu tenho por você e por eles também, te admirar muito. Bom, bom dia. E um cheiro cheiroso no seu coração, Grazi.
0: Ô,
6: amor,
0: meu amigo,
6: carinho,
0: obrigada.
6: Muito respeito.
0: Fiquei muito feliz com o seu recado, viu, Jorge? De coração, um beijo pra você. Uma terça-feira maravilhosa. Obrigada pela companhia de sempre. Marcelo!
7: Bom dia, com alegria,
0: Oi.
7: Minha amiga Graça Tavares. Tudo bem? Aqui quem
0: Tudo
7: fala
0: bem.
7: É o Marcelo Vascaíno de Aciara. Passando pra desejar um bom dia.

0: para você, minha locutora, nota mil, para todos os ouvintes da melhor rádio do Brasil. Sobre essa pergunta de hoje, Grazi, todas as namoradas que eu já tive, eu não fiquei amigo, não. Né? Nem por questão de ficar aproximar, né? Na minha vida, terminou cada um pro seu canto,
1: certo.
0: Né? E vida que segue, não teve negócio de amizade, não, né? Então tá bom, Grazi, é isso aí, chama que é pressão, chama! Aqui é Marcelo do Vascão.
1: Eita, Marcelo, bom dia pra você, um abração pra Laudilene, tá? José Miguel, mandando abraço pro pai Denilson, pros irmãos Luan e Micael, e também pro vovô. O Boca Rica, em especial pra mãe, a Cássia, que tá fazendo aniversário hoje. Quero falar que eu e meus irmãos amamos muito ela. Que bonitinho, parabéns pra mamãe, a Cássia, muitos anos de vida, saúde. Que Deus abençoe e proteja sempre a vida dela, tá? E Dalmira em Cristalina, ligado com a gente também. O Kennedy tá em Rio Verde. Bom dia, menina. Tô aqui ligado no seu programa, que é líder em audiência. Te ouvindo aqui pelo aplicativo. Beijos, abraço e bom trabalho. Obrigada. Abração pra você, Kennedy. O Mário Lívio em Unaí, Minas Gerais. Sobre a pergunta, Grazi, eu acho que deve sim. Quem sabe das... Menino, quem sabe da saudade, você te atipa, Mário Lívia. Emily, em Unaí, Minas Gerais, super certo, tendo maturidade, respeito, crescer, né, Grazi? Isso é saber lidar com as situações difíceis, é o que nos faz ser diferentes. Ivanildo, bom dia.
2: Bom dia, Graça Travalho, Ivanildo.
1: Tudo bem?
2: O Ivanildo, Minas Sul. Da Serra Dourada aí, tô aqui, mas só que eu tô aqui em Goiânia.
1: Ah, é? Muito bem.
2: Aqui em Santos Dumont, aqui, conhecido meu aqui. Tô aqui. Bom dia e um abraço pra vocês aí.
1: O senhor tá cuidando da saúde, né, Ivanildo?
2: Meu Deus, na paz de Cristo, na paz de Deus aí.
1: Amém, melhoras pro senhor, tá? Boa recuperação. A Mari, em Cristalina, quanto à pergunta do dia, eu tenho um bom relacionamento com o meu ex por causa do meu filho. Sem chance de recaída. Beijo no seu coração, Grazi. Obrigada. Mandou também alô para Maria Vitória, para Mai, Gabriel. E um abraço para todos na Escola Paroquial São Vicente de Paulo. Pessoal no PA Manacá, a Nilva Baixim e o Osmar também com a gente. Chiquinho, bom dia.
3: Olá, bom dia,
1: senhor. Oi, Miguel. Menino.
3: Bom dia para o Dionísio aí das Panelas. Paola na rodoviária, Joaquim Pereira, Carlinho da Massa, Rente Alcinto, Rente Albertino, Diego de Samu, Walter. Tia Regina e Sargento Jovemilton. E valeu, valeu.
1: Valeu, bom dia. Cleonice em Chaveslândia. Grazi, quanto pergunta do dia? Eu acho que sim. Conheço pessoas que eram ex-marido, ex-esposa e têm essa amizade. Acho que o término não tem nada com amizade. A menos que sejam passivos, né? Aí é complicada a convivência, mas a amizade pode sim prevalecer. Cláudia Roberta, em Tapaci, ligada com a gente. Grazi, se tiver sentimento de um dos lados, não dá pra ser amigos. Dona Lúcia, bom dia.
4: Bom dia, Grazi, minha amiga, tudo bem? Como é que você está? Tudo bem com você?
1: Tô bem, você?
4: Uma abençoada de terça-feira pra você, Grazi. Por favor, mande um alôzinho lá pra Anitta, seu José, lá na Chaveslândia. Pra toda a minha família, pra todos os ouvintes que estão ligados, eu vim na Serra Dourada, tá? Grazi, sobre a pergunta de hoje, depois que termina o relacionamento, não dá mais pra ser amigo, né? Cada qual procura seu rumo pra tentar ser feliz pros seus lados, né? Então não dá pra continuar sendo amigo, tá bom, Grazi? Com Deus aí, tchau.
1: Tá bom, tá aí a opinião da Dona Lúcia. E você, o que que acha dessa história, hein? Dá pra terminar um relacionamento e continuar amigo? Você acha que funciona? Áudio de até 30 segundos, vem participar. Tô esperando seu recado.
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